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2: 21 horas e 19 minutos.

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sempre com você, tocando as mais lindas canções. Obrigado pela sua companhia. Lionel Richie, Hello.

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O nosso abraço a todos os profissionais do transporte que nos ouvem. Obrigado pela carona. A gente segue recordando com vocês. Djavan, eu te devoro.

0: boa música sempre presente em seu rádio. No Back in Time, ouvimos Max Marriott, Sleeping Away. Alcione Manias.
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0: Muito bom saber que você está conosco todos os dias, viajando pelo tempo, recordando os maiores sucessos de todas as épocas. Cazuza, o tempo não para.

Aqui você curte o melhor da música. No Back in Time, curtimos Foreigner, Waiting for a Girl Like You, Pussycat, Blue Light My Eyes. Bem, esperamos que vocês tenham gostado do programa de hoje.

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1: 22:13.
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2: 22 horas e 16 minutos.

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0: daqui a pouco tem mais música pra você.
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2: 23:06.
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2: 23:08.
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1: Daniel Bidello, chegando a primeira de hoje, Fábio Júnior e o seu melhor amigo.
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0: Ivete Sangalo e Alejandro Sanz com Coração Partido. Antes, Brilho, Noite do Prazer, Caetano Veloso e Emílio Santiago, Vando. E Caetano Veloso com Maria Gadu, O Leãozinho, na segunda parte, edição de fim de semana, dos clássicos da música popular brasileira.
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0: Luan e Vanessa, 4 Semanas de Amor.

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0: Tempo Perdido, Thiago York, Emílio Santiago com Saigon, Chão de Giz, Zé Ramalho e Luan Vanessa, 4 Semanas de Amor. Grande abraço.
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1: 0:11.
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8: 0:14.
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1: 1:24.
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7: Uma hora e 28 minutos.
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0: elenco. Tem mais música pra você.
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4: 2 horas e 14 minutos.
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4: 2 horas e 15 minutos.
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2: Olá, gente, eu sou Roger Pires e com muita alegria lhe farei companhia a partir de agora no Back in Time. Aqui você vai viajar no tempo e recordar comigo canções que ficaram para sempre em nossos corações. Gilberto Gil, Andar com Fé.

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Nosso muito obrigado a você que está nos dando o prazer de poder contar com sua companhia. O Back in Time segue trazendo os grandes flashbacks da história da música. Nazaré, Dream On.

Muito bom ter você nos dando a honra da sua audiência. Aqui você continua recordando os grandes sucessos do passado. Chicago, you're the inspiration.

0: Até já. 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
1: 3:05.
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4: 3:07.
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4: 3 horas e 56 minutos.
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3: 3 horas e 59 minutos.

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1: 4:51.
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10: 4 horas e 54 minutos.
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10: 4 horas e 55 minutos.

0: Preto, 6 horas.
1: Em nome do Pai, do Filho e do Espírito Santo. Amém. O anjo do Senhor anunciou a Maria e ela concebeu do Espírito Santo. Ave Maria, cheia de graça, o Senhor é convosco. Bendita sois vós entre as mulheres e bendito é o fruto do vosso ventre, Jesus. Santa Maria, Mãe de Deus, rogai por nós, pecadores, agora e na hora da nossa morte. Amém. Eis aqui a serva do Senhor. Faça-se em mim segundo a vossa palavra. Ave Maria, cheia de graça, o Senhor é convosco. Bendita sois vós entre as mulheres e bendito é o fruto do vosso ventre, Jesus. Santa Maria, Mãe de Deus, rogai por nós, pecadores, agora e na hora da nossa morte. Amém. E o Verbo de Deus se fez carne e habitou entre nós. Ave Maria, cheia de graça, o Senhor é convosco. Bendita sois vós entre as mulheres e bendito é o fruto do vosso ventre, Jesus. Santa Maria, Mãe de Deus, rogai por nós, pecadores, agora e na hora da nossa morte. Amém. Rogai por nós, Santa Mãe de Deus, para que sejamos dignos das promessas de Cristo. Oremos. Infundi, Senhor, em nossos corações a vossa graça. Nós vos suplicamos, a fim de que, conhecendo pela embaixada do anjo a encarnação de Jesus Cristo, vosso Filho, pelos merecimentos de sua paixão e morte na cruz, cheguemos à glória da ressurreição, pelo mesmo Cristo nosso Senhor. Amém. Glória ao Pai, ao Filho e ao Espírito Santo, como era no princípio, agora e sempre.

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1: 6 horas e 6 minutos.

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6: 6 horas e 10 minutos.
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9: Sete horas e 29 minutos.
10: 98 volts.
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0: Você participando, interagindo aqui pelo nosso zap fixo e WhatsApp, né? O 3551-4330. E aí, como foi seu fim de semana? Eu espero que tenha sido tudo de bom. A segunda está aí, abençoada por nosso Deus, Pai Criador, fonte da vida. E por aqui a gente começa bem a segunda-feira, com a mensagem do dia e também as previsões astrais com ela, Cris Marques. Vamos nessa!
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2: Esperar é algo fundamental para nós, seres humanos. Esperar significa incerteza. Esperar significa força, apesar das circunstâncias. Significa não duvidar. Esperar significa acreditar na felicidade que algum dia poderá bater na sua porta. Esperar é viver. Viva ao máximo cada dia. Aproveite tudo o que puder a cada hora, cada dia e cada época da vida. Assim, você poderá olhar para a frente com confiança e para trás sem ressentimentos. Seja você mesmo. Dê o melhor de você.
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4: Para remover manchas de tinta de cabelo, de roupas ou toalhas, aplique água oxigenada sobre a mancha e esfregue com uma escova de dente em linhas retas. Depois, seque-a com pano e lave a peça normalmente.
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4: Amores, muito bom dia. Já estamos de volta para levar até vocês as previsões astrais para o dia de hoje, 31 de agosto de 2026, segunda-feira, dia da nutricionista. Estamos vivendo a 36ª semana do ano já e na lua cheia. Pagando velhinhas hoje, as atrizes Regiane Alves, Maria Flor e Fernanda Nobre e o ator Marcos Winter. Parabéns para eles e também para você que está de aniversário hoje.
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4: Olha, os nascidos em 31 de agosto são do signo de Virgem, com a personalidade de Capricórnio. São de grande força física, moral e psicológica. Gostam das coisas justas, honestas e verdadeiras. São intuitivos e têm psicologia nata, que os ensina a conhecer as pessoas e as coisas verdadeiras. Esses são os nascidos no dia de hoje. Eu vou abrindo então as previsões, desejando você um ótimo dia. Grande segunda-feira para você. Olá, Áries, de 21 de março a 20 de abril. Áries, nesta época, Mercúrio se alinha na configuração de Vênus, tornando importante a conversa honesta e realista. Um aspecto favorável para você que abranda as diferenças. Todos buscam entendimento e a paz, mas não sem antes passar por uma revisão profunda que ajuda a cicatrizar as mágoas. Seu número de sorte para você hoje, viu, Áries? Aposte no 29, a cor é amarelo. Vamos seguindo falando agora para Touro, de 21 de abril a 20 de maio. Touro, esta segunda-feira será um dia favorável para o amor e os estudos, eventualmente ligados pelo interesse a uma viagem. Urano também faz parte desse momento astral, liberando você de medos e inseguranças. Sua sensualidade tende a se soltar com mais facilidade. Aproveite este momento, viu, Touro? Número de sorte 12, a cor é rosa.
6: Gêmeos.
4: Olá, Gêmeos, 21 de maio a 20 de junho. Gêmeos, Vênus ingressa na sua vida astral, aumentando as chances de uma amizade mais arejada com as pessoas que são importantes em sua vida. Isso se torna forte entre os dias em que Vênus está com força total e forma ótimo aspecto com o nódo lunar, favorecendo festas e eventos, viu, Gêmeos? Número de sorte 55 e a cor é vermelho. E na volta eu falo pra você de Câncer, Leão e Virgem. Fique comigo.
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7: Simpatia para engordar. Durante a fase da lua cheia, diga sempre antes das refeições: como com o sol, engordo com a lua, primeira lua cheia. No segundo dia, segunda lua cheia. E assim até o último dia da fase. Essa simpatia pode ser repetida em todas as luas cheias.
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já tô de volta e trazendo previsões para Câncer agora, de 21 de junho a 21 de julho. Câncer, hoje é um dia em que Vênus, em oposição a Saturno, traz o sinal de que um relacionamento precário tende a terminar. Outra coisa que pode acontecer é você e seu amorzão não terem condições de curtir a relação, porque um dos dois estará envolvido com muito trabalho e outras obrigações. Número de sorte para hoje, Câncer, 42, é a cor é azul. Olá, Leão. De 22 de julho e 22 de agosto, Leão, após a entrada do Sol em Áries, você tende a se soltar mais, apostando numa atitude mais ousada no amor. As pessoas que estão ao seu lado, Leonino, irão ver a diferença e aproveitarão para se aproximarem mais de você. Se você estiver sozinho, algo inesperado pode ocorrer. Quase que mágico, viu, Leão? É só aguardar. Número de sorte 15, a cor é violeta, Leão. Virgem. Alô, Virgem, de 23 de agosto a 22 de setembro. O Sol em Áries fornece a criatividade e senso de propósito para a sua vida profissional. Mas existirá um obstáculo que você, com muita força, conseguirá resolver. Pode não ser uma boa ideia investir em propaganda ou expansão. No amor, libere-se mais e aproveite o momento. Número de sorte 70 e a cor é creme, Virgem. Fique ligado, daqui a pouquinho eu volto com mais previsões astrais, falando para você que é de Libra, Escorpião e Sagitário. É rapidinho, hein?

na cidade, evite buzinar. Se preciso for, faça-o de forma bem discreta. A buzina, em exagero, além de incomodar a todos, demonstra uma tremenda falta de educação no trânsito.

0: E vamos seguindo com mais previsões astrais, falando para Libra, 23 de setembro, 22 de outubro. Libra, hoje o dia será favorável para os seus negócios. Pode haver a chance de fazer novos contatos ou receber dinheiro devido de alguém. Mercúrio retrógrado promete o retorno de algo que estava parado, mas não favorece o início de projetos profissionais não, Libra. Número de sorte 17, a cor é marrom.
1: Escorpião.
0: Olá, Escorpião, de 23 de outubro a 21 de novembro. Escorpião, a entrada do Sol em sua casa astral marca o início de um período mais fácil e feliz. Seus alvos profissionais, porém, precisam estar claro nesta época. O aspecto da fala, da necessidade de ter realismo e praticidade, somando coragem e energia com segurança para você. Seu número de sorte, Escorpião, aposte hoje no 27 e a cor é laranja.
1: Sagitário.
0: Alô, você que é de Sagitário, de 22 de novembro a 21 de dezembro. Sagitário, o dia de hoje chega com aspectos de Vênus, com Marte, que fortalece as grandes conquistas externas e que expressa a sua ambição, o que irá animá-lo e muito. Escrúpulos o deixam mais forte e firme, num período em que promete abalar os setores do seu sentimentalismo e profissional também. Por isso, seja autêntico, viu, Sagitário? Número de sorte 61 e a cor é roxo. E daqui a pouquinho eu volto falando pra você de Capricórnio, Aquário e peixes, não saiam daí não, hein? Rapidinho.
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0: Olha, tô aqui já com o último bloco das previsões astrais dessa segunda maravilhosa. Grande semana pra você. Capricórnio, você começa o dia com renovação em que algo precisará ir embora para que o novo renasça. Mas as mudanças não estarão esperando muito, não. Você é que terá que se adaptar a elas para não perder as chances de intervir na direção dessas transformações, viu, Capricórnio? Número de sorte pra você hoje, 32, e a cor é preto. Olá, Aquário, de 21 de janeiro a 19 de fevereiro. Aquário, siga os seus instintos e poderá fazer a coisa certa na hora mais oportuna. O seu progresso material está em evidência, mas seja discreta. Assuntos que envolvam pesquisa ou sigilo profissional vão deslanchar de vez. O astral anda meio reprimido na área afetiva. Reaja. Número de sorte 99 e a cor é preto, Aquário. Peixes. Olá, peixes, de 20 de fevereiro a 20 de março. Peixes, a partir de hoje, o Sol entra em trígono com Júpiter, fertilizando sentimentos. Fica mais fácil lidar com o mundo lá fora. Este é um momento de esperança e bem-estar, viu, peixes? Aproveite para crescer na direção desejada. Invista no seu lado profissional. Número de sorte 46 e a cor é branco. É isso aí, pessoal. Nós ficamos por aqui. Tenham todos um ótimo dia, uma linda semana. Nos falamos amanhã, tá bom? Até lá, então.
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2: Olá. Entre os anos de 2014 e 2024, foram registrados 2.385 casos de tétano acidental no Brasil. 73% dos casos se concentraram no grupo com faixa etária entre 40 e 79 anos, com a maioria dos casos ocorrendo em aposentados e pensionistas, trabalhadores agropecuários e da construção civil. Eu sou Alexandre Bueno e hoje conversei com Matheus Vestim, professor do Departamento de Clínica Médica da Faculdade de Medicina da UFMG. Ouça como foi a conversa.
3: E eu queria que a gente começasse explicando assim, o que, que é exatamente o tétano, de onde que ele vem e qual que é a causa do tétano.
4: Bom, o tétano é uma doença causada por uma bactéria chamada Clostridium tetani. É uma bactéria que está presente virtualmente em qualquer região do planeta. O fato das pessoas associarem tétano com prego enferrujado ou materiais sujos é real, porque essa bactéria está no solo, está no ambiente. E aí, no nicho da ferida, por algum objeto pérfuro cortante, isso no caso de tétano acidental, porque a gente tem também o tétano neonatal, essa contaminação gera uma infecção por essa bactéria, que produz uma toxina. Essa toxina migra para o sistema nervoso central e impede algumas vias neuronais responsáveis por controlar a contração muscular. E aí a pessoa fica tendo aqueles espasmos, rigidez muscular, e aí o tétano progride para suas consequências, que podem ser devastadoras e levar à morte. Mas em resumo é isso, é uma doença bacteriana. E a fisiopatologia ou a explicação da doença está ligada à toxina que esta bactéria produz naquele ambiente da ferida infectada. Essa toxina migra para o sistema nervoso e impede o contrabalanceamento da contração, relaxamento muscular, e a pessoa fica rígida. E aí a causa principal de morte, se não tratado, é a rigidez que impede a respiração. E aí a pessoa pode falecer por insuficiência respiratória.
3: Entendi. Ela pode paralisar a musculatura do coração também?
4: Não, na verdade, tem uma série de alterações que acontecem, que a gente chama de desautonomia, que o sistema nervoso também controla a nossa frequência cardíaca, nossos batimentos, frequência respiratória, mas essa contração muscular exacerbada são dos músculos esqueléticos. Então tem a contração de membros, abdômen, tórax, mas tem também contração de músculos internos. Mas no caso do coração, o que o tétano o afeta é mais nesses distúrbios que a gente chama de autonômicos, que é a desregulação da pressão e dos batimentos cardíacos.
3: Entendi. O senhor mencionou casos graves. Tem algum grupo ou tipo de pessoa que tem alguma vulnerabilidade para o tétano?
4: As pessoas mais vulneráveis, no caso do tétano acidental, que é essa categorização da doença, quando você sofre literalmente um acidente pérfuro cortante e a ferida infectada vai produzir a doença, são as pessoas que têm atividades cotidianas ou ocupacionais de trabalho mais suscetíveis a se machucar. Então, epidemiologicamente, o tétano está muito ligado ao sexo masculino, né, o sexo biológico masculino, que ainda tem, apesar de, né, uma progressiva distribuição dessas tarefas aí também para as mulheres, mas ainda muito concentrada nos homens, construção civil, enfim, atividade agropecuária. Mas para além dessa exposição ocupacional maior, comparando homens com mulheres, a gente tem também pessoas mais idosas e mais novas, em especial aquelas que não estejam com a imunização adequada. E aí isso vale para qualquer idade. É importante falar que tétano é uma doença imunoprevenível. Se a população tiver adequadamente vacinada, com a cobertura vacinal recomendada acima de 95% da população, não tem tétano praticamente na população. A gente vai lidar com casos muito pontuais, isolados, tanto de tétano neonatal quanto de tétano acidental. Então, se for para dizer e chamar a atenção de um grupo de risco para a doença, são as pessoas que não estejam com o calendário vacinal adequado.
3: Entendi.
2: Agradecemos a participação do professor Matheus Ostin. O programa de hoje fica por aqui, mas amanhã conversaremos sobre tétano congênito ou neonatal. Participe com a gente deixando seu comentário, dúvida ou sugestão no nosso WhatsApp. O número é 031-98576-0326. Eu sou Alexandre Bueno, informação em saúde e até a próxima.
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5: Na província, nossa comunitária nota 10, 8 horas 21 minutos. Bom dia.
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1: Padaria da Estação e a hora na província, 8:30. Vamos de informação.
2: A semana marcará o retorno das chuvas fortes a todas as áreas do sudeste do país. Uma grande e forte frente fria deve romper o padrão quente e seco logo no início de setembro, trazendo temporais, vento forte e queda brusca de temperatura. A segunda-feira ainda será com calor muito intenso em todas as áreas, mas o tempo começa a mudar entre São Paulo, Rio, centro-sul de Minas e Triângulo Mineiro, que entram em alerta para vento forte e temporais até a noite da terça. Até o final da semana, a chuva se espalha também pelo centro-norte de Minas e Espírito Santo, com potencial de temporais isolados. Posteriormente, uma nova área de baixa pressão atmosférica que se formará sobre o Paraná deve avançar ao sudeste, favorecer a formação de mais chuva entre São Paulo, Minas e Rio durante a sexta-feira, dia 4. Paulo Lombardi, da Tempo Quê Meteorologia, em parceria com a Agência Rádio Web.
3: A Agência Nacional de Energia Elétrica, a ANEEL, informou que a bandeira tarifária para o mês de setembro continuará amarela. O comunicado foi feito na última sexta-feira. O cenário é o mesmo desde maio e indica condições menos favoráveis para a geração de energia no país, com necessidade de utilizar fontes de produção mais caras. Com a bandeira amarela, haverá cobrança adicional de R$ 1,88 a cada 100 kWh consumidos. O sistema de bandeiras tarifárias permite que os consumidores acompanhem as condições de geração de energia e os custos associados ao fornecimento. Diante desse cenário, a ANEEL reforça a importância do uso consciente da energia elétrica. Atitudes simples, como evitar desperdícios, podem ajudar a reduzir o consumo e o valor da conta de luz. Para o consumidor, a orientação é ficar atento aos hábitos de consumo durante o mês de setembro. Agência Rádio Web. Produção e reportagem, Beatriz Coan.
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18: Os tônicos, ricos em princípios ativos, não só complementam a eliminação de impurezas da pele após o uso do demaquilante, mas principalmente condicionam a pele para receber melhor o tratamento habitual.
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19: Legal, da província FM, 8 horas 38 minutos, são 8h38, esse é o nosso Manhã de Sucessos. Comigo, Isaías Brandino, um prazer te fazer companhia em todas as manhãs da província. Um bom dia, um bom trabalho também para você trabalhando, curtindo aqui a nossa programação. Bom, deixa eu trazer, Ouro Preto recebe veículo para a saúde e via programa de reparação do Rio Doce. A Prefeitura de Ouro Preto incorporou um novo veículo à frota da Secretaria Municipal de Saúde. O repasse do equipamento foi viabilizado por meio do Programa Federal de Reparação do Rio Doce, utilizando recursos oriundos do Acordo de Compensação pelo Desastre da Samarco, repassados pelo Governo Federal ao Ministério da Saúde. O automóvel será utilizado para reforçar a estrutura de atendimento e os serviços prestados pelo SUS na cidade. A logística de entrega demandou que motoristas do próprio município viajassem para outros estados para buscar os veículos nos locais indicados pelo governo federal. Durante o anúncio, o prefeito de Ouro Preto, Ângelo Oswaldo, pontuou a relevância dos repasses federais, mas ressaltou que Ouro Preto ainda busca compensações exclusivas para os danos sofridos no território em decorrência do rompimento da barragem em 2015. Bom, na província FM, 8 horas 40 minutos. Bom dia.

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1: JW3 Contabilidade, a hora na província, 9 horas.
2: Elas viraram febre no Brasil. As chamadas canetas emagrecedoras, como as que têm semaglutida, liraglutida ou tirzepatida, passaram a ser procuradas não só por adultos, mas também por adolescentes. Os medicamentos podem ser importantes no tratamento de doenças, como a obesidade e o diabetes, mas o uso precisa ser feito com indicação e acompanhamento médico. Por isso, a Sociedade Brasileira de Pediatria lançou um alerta sobre o uso de canetas emagrecedoras por crianças e adolescentes. De acordo com a entidade, os medicamentos podem trazer riscos à saúde e afetar o desenvolvimento de pessoas que ainda estão em fase de crescimento. O presidente do Departamento Científico de Endocrinologia da Sociedade Brasileira de Pediatria, Crésio Alves, alerta para o uso indiscriminado por adolescentes e crianças.
3: Algumas complicações pela automedicação são corrigíveis rapidamente, como a desidratação. Outras requerem cirurgia, como a colelitíase, que é a pedra na vesícula. Outras requerem internamento, como a pancreatite. E outras são ameaçadoras à vida, como a hipoglicemia. Você pode ter baixar o seu açúcar no sangue e não ter ninguém em casa para lhe ajudar.
2: O Brasil tem mais de 17 milhões de crianças e adolescentes entre 5 e 19 anos de idade com excesso de peso, segundo o Atlas Mundial da Obesidade. Desse total, 7 milhões já são considerados obesos. Em alguns casos, o tratamento pode ser indicado para adolescentes. A semaglutida, por exemplo, tem indicação aprovada para o tratamento da obesidade em pacientes a partir dos 12 anos, dentro de critérios específicos. Mas isso não significa que qualquer adolescente que queira emagrecer possa usar a medicação, conforme alerta a Sociedade Brasileira de Pediatria.
3: Orientamos que esse medicamento nunca deva ser utilizado com finalidade estética, nunca deva ser utilizado para perda de peso rápida antes de uma festa ou de uma competição esportiva e que nunca deva ser utilizado em substituição a um plano alimentar e atividades físicas adequadas.
2: Outro risco apontado pela SBP é o uso de produtos comprados fora do Brasil. A entidade alerta que não é possível saber com segurança o que há no produto ou qual é a quantidade da substância presente. As canetas emagrecedoras, autorizadas pela Agência Nacional de Vigilância Sanitária, precisam de receita médica. Agência Rádio Web, produção e reportagem, Marco Aurélio Franco.
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4: Legal, na Província FM, 9:08, são 9:08. 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No YouTube, se inscreve no canal, @centralprovincia. A Província Portal é rádio, é notícia. 9 horas, eita, até virando ali, hein? 9:09 na Província FM. Deixa eu trazer essa pra você aqui, o programa Miguelin realiza 242 consultas oftalmológicas em Ouro Preto e distribui 104 óculos. É, o cuidado com a saúde visual de crianças e adolescentes ganhou um importante reforço em Ouro Preto, né? No último sábado, a Policlínica Municipal recebeu uma nova etapa do programa Miguelin, iniciativa do governo de Minas, destinada à identificação precoce e ao atendimento de estudantes com possíveis alterações na visão. Durante o mutirão, foram realizadas 242 consultas oftalmológicas com crianças e adolescentes que haviam passado previamente por triagem nas escolas da Rede Municipal de Ensino. Após as avaliações, 104 estudantes receberam óculos gratuitamente, conforme indicação dos profissionais de saúde. O programa Miguelin tem como objetivo identificar alterações oftalmológicas ainda durante a infância e adolescência, período fundamental para o desenvolvimento e para o desempenho escolar. Problemas de visão não diagnosticadas podem prejudicar a aprendizagem, a participação nas atividades escolares e a qualidade de vida dos estudantes. A estratégia começa com a triagem realizada nas escolas. Os alunos que apresentam possíveis dificuldades visuais são encaminhados para consultas especializadas. Quando a indicação para uso de lentes corretivo ou óculos são fornecidos gratuitamente pelo programa. Em Ouro Preto, a realização de mais uma etapa do mutirão demonstra a importância, né, da integração entre as áreas de saúde e educação. A identificação das alterações visuais permite que crianças e adolescentes tenham acesso ao acompanhamento necessário em uma fase importante.

importante do desenvolvimento. Além de contribuir, para a prevenção e o tratamento de problemas oftalmológicos, a iniciativa amplia o acesso da população a serviços especializados oferecidos pelo SUS. Para as famílias atendidas, o programa representa também, né, a possibilidade de realizar consultas e obter os óculos necessários sem custos, reduzindo barreiras de acesso ao cuidado com a visão. A ação também reforça a necessidade de atenção à saúde ocular desde os primeiros anos de vida. Com o diagnóstico e tratamento adequados, estudantes podem ter melhores condições para acompanhar as atividades escolares, desenvolver suas habilidades e aproveitar plenamente as oportunidades de aprendizagem. Mais do que a entrega dos óculos, o mutirão realizado em Ouro Preto representa aí um investimento na saúde, na educação e no futuro de crianças e adolescentes. A iniciativa fortalece as ações de prevenção e amplia o acesso ao atendimento oftalmológico gratuito no município. Na Província FM, 9 horas 11 minutos. Bom dia!

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0: Certo, então, finalzinho da música, né? 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Na Província FM, 9:29.
1: Você sabia que 7 em cada 10 pacientes vivem muito ou extremamente preocupados com a progressão da esclerose múltipla, uma doença inflamatória crônica e autoimune do sistema nervoso central? O dado é de uma pesquisa da empresa HSR Health, em parceria com a Roche Pharma Brasil, com apoio de divulgação ABEM, Associação Brasileira de Esclerose Múltipla. Entre os sintomas da doença estão fadiga, alterações cognitivas e limitações motoras. O médico neurologista Rodrigo Klempol, coordenador do Ambulatório de Neuroimunologia do Hospital das Clínicas da Universidade Federal de Minas Gerais, analisa o desafio no diagnóstico da doença.
2: O paciente demora do primeiro sintoma até o diagnóstico, em média, 3 anos. E até o diagnóstico, ele passa, né, por consulta por 4 médicos de diferentes especialidades. Esse é um dado que chega a ser assustador, mas também traduz o comportamento da doença e a dificuldade dessa jornada da paciente, né? De ter o sintoma não reconhecido, não valorizado.
1: Segundo a ABEM, cerca de 40 mil brasileiros convivem com a doença, principalmente mulheres jovens, em plena fase produtiva. A pesquisa mostra que a qualidade de vida para quem tem esclerose múltipla está diretamente ligada à mobilidade e à autonomia para manter a rotina. Para isso, é fundamental o diagnóstico e o início do tratamento com a terapia mais indicada para cada caso, da forma mais rápida possível. Até receber o diagnóstico em 2024, a professora de Educação Física, Lucimara Santana, de 44 anos, passou 4 anos de peregrinação em consultórios médicos de diferentes especialidades e sintomas que oscilavam muito.
3: Fiquei com dificuldade na marcha, aí começaram a falar que era psicológico, que eu deveria estar muito estressada, que eu tinha que passar no psiquiatra, e aí eu comecei a ter fadiga mais intensa, começou a dor de cabeça, perda de força, eu não conseguia mais treinar, pegar carga como eu conseguia, ficou difícil para segurar a xícara.
1: O impacto no dia a dia obrigou Lucimara a reinventar a própria carreira. Passou a fazer pilates online e a usar as redes sociais para orientar outros pacientes. Mas a boa notícia é que a doença pode ser controlada, como explica o médico neurologista Rodrigo Klempol.
2: A gente controla o paciente, ele não tem mais surto, não tem o que a gente chama de atividade da doença. Às vezes ele está ótimo, mas ele ainda tem essa preocupação com a perda de autonomia. Então a gente também acaba trabalhando nessa coisa mais subjetiva, né? Que é essa ansiedade, esse medo de perder essa função dele, né? Apesar da gente conseguir trazer esse controle hoje com algumas medicações.
1: Hoje, em tratamento e com a qualidade de vida restabelecida, Lucimara integra o movimento Minha Voz Importa e lidera iniciativas de incentivo à atividade física adaptada para mostrar que a manutenção da autonomia é possível mesmo diante das limitações da doença. Agência Rádio Web, produção e reportagem, Carolina Cassola.
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5: Legal, vamos seguindo com o nosso Manhã de Sucessos na Província FM 98,7, a nossa comunitária Nota 10, fazendo amigos para sempre. 9 horas 39 minutos, como em todas as segundas, quartas e sextas, vamos com as vagas de emprego disponíveis no Cine, que fica no segundo andar da rodoviária em Ouro Preto. Há 6 vagas de vigilante patrimonial sem experiência, exclusivo para moradores de Antônio Pereira e Mariana. Ainda no Cine, 5 vagas de vigia sem experiência. Há 5 vagas de vendedor, entre vendedor interno e externo, a maioria pede referência. No Cine de Ouro Preto, 1 vaga de técnico de suporte TI, técnico de campo. 2 vagas de atendente lanchonete, artista de sanduíche, trabalhar 12 por 36 sem experiência no Subway. 3 vagas de servente de limpeza, vaga volante para o estado de Minas Gerais, necessária disponibilidade para viagens. Ainda no Cine de Ouro Preto, há 3 vagas de servente de limpeza, repetiu aqui, são as 3 vagas, vaga volante para o estado de Minas Gerais, disponível... necessário disponibilidade para viagens. Ainda 1 vaga de serralheiro para Cachoeira do Campo. No Cine de Ouro Preto, há 20 vagas de repositor de mercadoria sem experiência. Ainda mais 3 vagas de recepcionista. 1 recepcionista em geral, os outros 2 recepcionistas de hotel. No Cine de Ouro Preto, 1 vaga de promotor de vendas, obrigatória habilitação A e moto própria, mais 2 vagas de promotor de vendas, 1 pede 3 meses de referência. Há 1 vaga de polidor de pedra sem experiência, exclusivo para Cachoeira, 1 vaga de pizzaiolo, 3 meses de experiência, 3 vagas de pedreiro. No Cine, 2 vagas de operador de extração de tratamento de água, Saniouro. 2 vagas de operador de escavadeira, alojamento, trabalhar em Araçuaí. Ainda no Cine, 4, 6, 12 vagas de operador de caixa. 1 vaga de motorista entregador sem experiência. 1 vaga de motorista entregador... sem experiência, serviço braçal, fazendo aniversário, 5 vagas de motorista de ônibus urbano sem experiência, 2 vagas de motorista de carro de passeio sem experiência, 1 vaga de motorista de caminhão basculante, operar retroescavadeira também, 1 vaga de mecânico eletricista diesel, 4 vagas de limpador de vidro, serviço braçal, pede referência. 1 vaga de leiturista motociclista sem experiência. 2 vagas de garçom, horário noturno. 1 vaga de encanador de manutenção de redes. 3 vagas de embalador sem experiência. 1 vaga de cortador de pedra sem experiência, exclusivo para Cachoeira. Ainda 1 vaga de coletor de lixo hospitalar sem experiência, trabalhar em hospital 12 por 36, de 6 às 18 horas. 2 vagas de caseiro, trabalhar em Itaberito, necessário ter carro ou moto. Ainda no Cine de Ouro Preto, 3 vagas de camareira de hotel, 1 vaga de auxiliar de mecânico, trocador de óleo, 3 vagas de auxiliar de manutenção elétrica e hidráulica, trabalhar no Parque Itacolomi, mais 1 vaga de auxiliar de manutenção elétrica e hidráulica, ainda 3 vagas de auxiliar de linha de produção sem experiência, Cachoeira. No Cine de Ouro Preto, há 9 vagas de auxiliar de limpeza, 5 pé de referência. 2 vagas de auxiliar de lavanderia sem experiência, 2 vagas de auxiliar de garçom sem experiência, ainda 11 vagas de auxiliar de cozinha, 1 vaga de auxiliar de almoxarifado sem experiência. No Cine, 1 vaga de auxiliar administrativo sem experiência, ainda 1 vaga de atendente de padaria sem experiência, também 6 vagas de atendente lanchonete sem experiência. 2 vagas de assistente de prevenção de perdas para Cachoeira. 2 vagas de assistente logística de transporte, assistente operacional de frota. 1 vaga de ajudante de serralheiro sem experiência, Cachoeira. 1 vaga de ajudante motorista sem experiência, entrega de gás. Outras 2 vagas de ajudante motorista sem experiência. Mais 1 vaga de ajudante de cozinha sem experiência, Cachoeira. Ainda 1 vaga de açougueiro temporário 30 dias, serista abertos para contratação permanente, ter referência. É importante você fazer o seu cadastro pelo aplicativo, site ou presencialmente, para que você possa ser direcionado corretamente uma vaga de acordo com o seu currículo. Deus abençoe, que você consiga um bom emprego. Na Província FM, 9 horas 44 minutos.

0: Aí, Skank, acima do sol, aqui no Manhã de Sucessos da Província FM, 9:52. Vamos de pedido musical. Primeiro nós vamos atender o pedido musical da Márcia de Fátima na Chico Rei, no Alto da Cruz. Ela pediu Raul Seixas com Rita Lee. A Márcia, que está desejando a todos uma ótima semana, mandando sempre um abraço às amigas, todos os ouvintes, né, Márcia? Ótima segunda, um abraço para você também, a família, todos aí no Alto da Cruz. E depois tem o pedido musical da Jéssica no centro, também curtindo aqui a nossa programação. A Jéssica pediu 11:20 Querendo Te Encontrar, não é isso, Jéssica? Um bom trabalho, uma ótima segunda para você, a todos aí no centro, um grande abraço. Vamos nessa sequência, primeiro pedido da Márcia, da Chico Rei, tem Raul Seixas e Rita Lee, depois o pedido da Jéssica no centro, 11:20 na nossa programação.
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1: 10:00.
2: Rodada recheada de gols no Campeonato Brasileiro. Na abertura da rodada de domingo, Atlético Paranaense e Fluminense empataram em 3-3 na Arena da Baixada, em Curitiba. Foi um jogão com direito à virada no placar e gol nos acréscimos. O Furacão ficou duas vezes na frente. O Fluminense virou, mas um gol de pênalti de Viveiros no final deixou tudo igual. O Furacão está em terceiro na tabela e o Flu é o quarto. No clássico carioca da rodada, deu Flamengo contra o Botafogo. 3-0, com dois gols de Samuel Lino e um golaço de Carrascal. O Fla dominou todo o primeiro tempo e matou a partida. Foi a 14ª vitória rubro-negra no Brasileirão. O Flamengo segue na cola do líder Palmeiras. O técnico Leonardo Jardim atribui ao cansaço a queda de rendimento no segundo tempo da partida. Situação que tem sido frequente nos últimos jogos.
3: Não é relaxou, os jogadores entram convencidos e não querem fazer as coisas. Não é bem isso. E depois, o cansaço que pode acontecer na segunda parte não é logo no início, porque eles vêm 10 minutos de paragem. Eu acho que o cansaço é mais a partir dos 60. E aí a gente tem que jogar com os nossos jogadores que nós temos no banco.
2: No terceiro jogo da rodada de domingo, o Santos venceu o Corinthians em São Paulo e quebrou um tabu de 15 anos sem vencer o adversário como visitante no Campeonato Brasileiro. E Neymar foi decisivo para a vitória. A falta batida pelo atacante pegou na trave e no rebote, Christian Oliva mandou para o fundo da rede. O Peixe respira 5 pontos do Z4. O Timão fica na 10ª posição. O líder Palmeiras enfrentou o Mirassol fora de casa e arrancou um empate por 1-1. O time da casa saiu na frente no início da segunda etapa. Maurício empatou para o Verdão aos 29 minutos. Agência Rádio Web, produção e reportagem, Marco Aurélio Franco.
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3: Pois muito bem, na Província FM, 10 horas 7 minutos. Esse é o nosso Manhã de Sucessos comigo, Isaías Brandino. Vamos juntos até as 11h30. É claro, um prazer te fazer companhia em todas as manhãs da província. A nossa comunitária nota 10. Vamos trazer os destaques dos jornais. Está lá no O Liberal. Carnaval de Ouro Preto 2027. A atração é anunciada no Bloco do Caixão. Instituto Trampolim representa Ouro Preto no Campeonato Sul-Americano de Ginástica de Trampolim. BR-356 registra 3 acidentes na semana em trechos de Cachoeira do Campo e da Serra. Chegada de maquinário marca início de obra de 4 quilômetros asfalto entre Cachoeira e Serra do Siqueira. Sala de estabilização é ampliada em Antônio Pereira. Barragem Forquilha 1 em Ouro Preto tem nível de emergência reduzido. Aí alguns dos destaques do jornal O Liberal. Já o Diário de Ouro Preto traz coluna Tiquinho de Política. Começa a corrida eleitoral. Zé e Ângelo apoiam o mesmo deputado. Deputados são eleitos pelo voto proporcional. Entenda a lógica desse sistema. Eleições deste ano vão definir 54 vagas no Senado e todas as 513 vagas da Câmara. Emater Minas aponta potencial para o desenvolvimento agrário em Mariana. Café, hortaliças e leite são principais destaques. Plano diretor tem prazo de consulta pública prorrogado para 7 de setembro. Vereador Matheus Pacheco apoia a iniciativa de segurança para moradores de Saramenha. Aí também alguns dos destaques do Diário de Ouro Preto. Na província, 10 horas 9 minutos.
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0: Aí Oswaldo Montenegro, Drops de Hortelã, aqui no Manhã de Sucessos da Província FM. Antes teve Noriel Vilela, Toneladas, e ainda a João Bosco com Roberta Sá, De Frente pro Crime. Na província, 10h17. Somos de pedido musical da Aparecida no Morro Santana. Ouvindo, curtindo aqui a nossa programação, né, Aparecida? Um grande abraço pra você, viu? A todos aí no Morro. Aparecida mandando abraço às amigas. Aqui a gente também manda um abraço a Ludmilla, a Geralda. Ela pediu Roberto Carlos, Quando Eu Quero Falar com Deus. Vamos ouvir.
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1: 3 Contabilidade, a hora na Província FM, 10:29.
2: Puxar pelo braço, agarrar a perna, beijar a bochecha ou encostar de forma proposital em uma mulher dentro do ônibus. Tudo isso são exemplos que caracterizam o crime de importunação sexual. Esse tipo de crime é comum em situações do dia a dia e muitas vezes em espaços públicos. Porém, o que era naturalizado pela sociedade hoje pode resultar em uma punição de até 5 anos de reclusão se a conduta não for mais grave. Quem explica os detalhes é a juíza diretora do Fórum na Comarca de Breves, no estado do Pará, e mestranda em Direito e Poder Judiciário e em Direitos Humanos da UFPA, Ana Beatriz Gonçalves de Carvalho.
3: Essas condutas que popularmente nós poderíamos chamar de assédio, elas se enquadrariam exatamente no tipo da importunação sexual. Não são tão gravosas, não tem violência, não tem a penetração a ponto de configurar um estupro, mas houve ali a prática de um ato libidinoso, um ato sexual, sem o consentimento da vítima, que via de regra, na maioria das vezes, é uma mulher, para satisfazer essa lascívia, esse desejo dessa pessoa. Então, tudo isso configura a importunação sexual.
2: As condutas de importunação não se resumem a toques físicos e acontecem principalmente sem o contato com o corpo. Sabe aquelas cantadas indesejadas? Pois é, este é um dos exemplos.
3: Cantadas indesejadas, falar sobre o corpo da mulher, tudo isso com o objetivo libidinoso de satisfação de um ato sexual, sem a autorização dela, pode configurar o crime de importunação sexual. Então, ele pode acontecer independentemente do toque, até porque também pode acontecer de forma digital. Assim como o estupro pode acontecer de forma digital, de forma virtual, a importunação sexual também pode acontecer de forma virtual.
2: Se você for vítima de importunação, procure uma autoridade policial ou uma delegacia e, se possível, leve uma testemunha que comprove o relato. Em caso de violência, acione o Disque 180. Agência Rádio Web, produção e reportagem, Igor Pereira.
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2: O WhatsApp começou a liberar para um grupo limitado de testadores no Android o Scam Alert, funcionalidade que usa inteligência artificial local para identificar mensagens suspeitas enviadas por contatos desconhecidos. Quando o modelo reconhece um possível golpe, o aplicativo exibe um aviso apenas para quem recebeu a mensagem, sem informar o remetente. A partir daí, o usuário pode bloquear e denunciar o contato, ação que também envia um relatório para o WhatsApp.
3: Em na província FM, 10 horas 37 minutos, são 10h37, seguindo com o nosso Manhã de Sucessos. Ó, lembrando que sempre aqui, a partir das 11, Jovem Guarda e MPB por aqui. Mas vamos fazer o seguinte, às 10h37, essa manhã de segunda-feira, hoje Gilberto Gil, palco, pedido musical do nosso amigo Zequinha, Chico Rei, no Alto da Cruz, sempre ligado, curtindo, participando, interagindo, né, Zequinha? Um abraço, viu? A gente agradece sempre pela audiência. Agora todos aí no Alto da Cruz é quem está aproveitando para desejar a todos uma ótima semana, né? E também mandando um abraço aos amigos, amigas, ouvintes, curtindo aqui a nossa programação 10h37.

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0: Bem, na Província FM, 10 horas 54 minutos. Na volta do intervalo, Jovem Guarda e MPB. Vamos fazer o seguinte, passar pelo nosso zap, tá interagindo. Nosso amigo São Antônio Verso, na Padre Rolino, São Cristóvão. São Antônio, bom dia pro senhor.
1: Bom dia, Isaí. É a Antônio Verso aqui, né, família? Vamos começar a semana com Deus aqui junto, né? Você aí, eu aqui. Você na sua rádio aí, trazendo alegria para todos nós. E eu fazendo meu almoço como rotina de sempre, né? Eu quis pedir você tocar para mim aí. É Milionário e Mariano, sonhei com você, tá? Tem dizer que emaece meio com saudade e um pouco apaixonado, que eu sou, tá? Eu quero oferecer para todos meus amigos, para a Maria Auxiliadora e todos ouvindo a rádio. Um abraço para vocês aí, muita saúde, muita paz, tudo de bom aconteça na nossa vida e que nós tenhamos uma semana com Deus, com tudo de bom. Obrigado.
0: A gente que agradece, Antônio, pela audiência, pela participação e interação de sempre. Uma boa semana, com muita saúde, paz e alegria para o senhor, para todos nós. Um abraço a todos no São Cristóvão.
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1: 11:00.
2: As queimadas estão entre as principais causas de ocorrências que afetam a rede de transmissão de energia e podem provocar interrupções no fornecimento, segundo o Operador Nacional do Sistema Elétrico. Além dos incêndios, a soltura de balões e de pipas com rabiola metálica, linha chilena ou cerol metálico pode provocar interrupções, colocando em risco a segurança da população e a continuidade de serviços essenciais. Diante desse cenário, a ISA Energia Brasil, empresa reconhecida no setor pela transmissão, reforça a campanha Pequenas Atitudes, Grandes Consequências, que busca conscientizar a população sobre a importância da adoção de práticas preventivas. Segundo o gerente executivo regional da empresa, Fabiano Camargo, a iniciativa destaca a segurança como um valor inegociável.
3: Comportamentos que podem parecer inofensivos, como soltar balões, empinar pipas próximo de instalações de energia e queimadas, podem comprometer a operação do sistema elétrico, afetando o fornecimento de energia para residências, indústrias, hospitais e outros serviços essenciais. Além disso, representam riscos para as pessoas e para o meio ambiente. Em 2025, registramos 1.011 ocorrências relacionadas a pipas na rede de transmissão da companhia e 369 interferências provocadas por focos de calor próximos às nossas instalações.
2: Para reduzir esses riscos, a companhia informou que ampliou o uso de tecnologias de monitoramento com câmeras inteligentes, bases avançadas de combate a incêndios e sistemas capazes de identificar focos de calor de forma antecipada, além de outras frentes de trabalho. Fabiano Camargo destaca o alcance dos investimentos.
3: Estamos investindo cerca de 30 milhões em ações que vão desde manutenções preventivas até a conscientização da população. Nosso objetivo é reforçar que a prevenção é fundamental para proteger as pessoas, preservar a infraestrutura elétrica e garantir a continuidade de um serviço essencial para a sociedade.
2: Para saber mais, acesse queimadas.isaenergiabrasil.com.br. 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Produção e reportagem, Bruno Moreira.
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2: Bem, na Província FM, 11 horas 9 minutos. Vamos seguindo com o nosso Manhã de Sucessos. Como em todas as manhãs, o que? De Jovem Guarda e MPB. Ao meio-dia tem a propaganda eleitoral gratuita obrigatória. Depois, uma programação variada no seu horário do almoço. 1 da tarde, Cristian Ferreira. Agora, por aqui, tem Newton César, 11:09.

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1: 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Na Província FM, 11 horas 25 minutos.
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15: 31 de agosto, 2025, terremoto de magnitude 6.0 atinge o Afeganistão, causando mais de 1.400 mortes e 2 mil feridos. 2023, um incêndio em prédio abandonado deixa pelo menos 52 feridos e 73 mortos em Joanesburgo, na África do Sul. 2016, após tramitação de seu processo de impedimento, Dilma Rousseff é definitivamente afastada da presidência do Brasil. Michel Temer é empossado como 37º presidente do Brasil. 2006, a famosa pintura de Edvard Munch, O Grito, roubado em 22 de agosto de 2004, é recuperado em uma batida policial norueguesa. 1997, Diana, princesa de Gales, seu companheiro Dodi Al-Fayed e o motorista Henry Paul morrem em um acidente de carro em Paris.
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1: E a Fátima Jorge do São Cristóvão hoje está abraçando e parabenizando pelo aniversário a Eliazir Moreira Oliveira, Judite Oliveira, ambas da Irmandade Nossa Senhora do Rosário, também a Tainá Teixeira e os nutricionistas pelo dia, em particular a sobrinha Avânia Maria. Então, aí um abraço também a todos os nutricionistas da Santa Casa Misericórdia de Ouro Preto. Diz aqui a Fátima Jorge, parabéns, felicidade, muitos anos de vida e saúde, deseja a Fátima Jorge do São Cristóvão e toda a equipe da província, estendendo a todos aniversariantes do dia. Parabéns! 11 horas 31 minutos, fim do nosso Manhã de Sucessos de hoje. Logo após a propaganda eleitoral gratuita, tem muita música pra você. 1 da tarde, Christian Ferreira com Pop Show. Isaías Brandino, vou ficando por aqui. Volta amanhã, se Deus quiser, a partir das 8. É claro que eu te espero. Até lá, um grande abraço. Tchau, tchau. Fui!
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22: 11 horas e 32 minutos. 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

0: 11:35.
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5: Estamos mais uma vez em seu rádio com o Back in Time. Aqui você vai recordar canções que marcaram épocas. Eu sou Roger Pires e fico com você a partir de agora. É o Back in Time no ar, tocando os melhores flashbacks de todos os tempos. Brenda Russell, Piano in the Dark.

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0: 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Estamos de volta com o Back in Time e os maiores flashbacks de todos os tempos. Johnny Rivers, Do You Wanna Dance?

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2: 12:25.
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14: 12:28.
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3: 12:39.

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2: Meio-dia e 51 minutos.
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1: Meio-dia e 59.
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1: Depois de um fim de semana de agenda intensa e de um domingo que foi de panfletaço, caminhada e conversas com eleitores, a segunda-feira, por enquanto, deverá ser de reunião com a equipe de campanha ou sem atividades públicas para a maioria dos presidenciáveis. Por enquanto, temos a agenda de Ronaldo Caiado, do PSD, que em São Paulo se reúne com a ANFAVEA, que é a Associação Nacional dos Fabricantes de Veículos Automotores, e com o Sindicato da Indústria da Construção Civil. Também em São Paulo, Renan Santos, do Missão, concede entrevista e participa de sabatina. Quatro candidatos vão estar na região sul. Hertz Dias, do PSTU, em Porto Alegre, se reunindo com os sindicalistas. Clariana Barão, do Democracia Cristã, que dá entrevista para veículos locais. Romeu Zema, do Novo, que se reúne com moradores do bairro Santa Cândida, em Curitiba. E Augusto Cury, do Avante, que também estará em Curitiba e depois segue para Florianópolis, onde se encontra com o pessoal da área de tecnologia e também com empresários. Da Rádio Nacional em Brasília, Priscila Mazenotti.
2: Termina nesta segunda-feira, 31 de agosto, o prazo para estudantes aderirem ao Desenrola FIES 2026. O programa permite renegociar contratos do Fundo de Financiamento Estudantil firmados até 2017 e que estavam na fase de amortização até 4 de maio de 2026. A renegociação atende estudantes adimplentes e inadimplentes conforme as regras de cada contrato. O procedimento pode ser feito pelos canais digitais do Banco do Brasil e da Caixa Econômica Federal ou, quando necessário, de forma presencial nas agências. Não podem participar estudantes com contratos firmados a partir de 2018 ou que ainda estejam nas fases de utilização ou carência. Os descontos e as condições de pagamento variam de acordo com o perfil da dívida e podem incluir quitação à vista ou parcelamento. Após o pagamento da entrada, o acordo é efetivado e, quando se aplica, o nome do estudante e dos fiadores é retirado dos cadastros de inadimplência. Saiba mais sobre o Desenrola FIES em gov.br/mec. Da Agência Rádio Gov em Brasília, Claudimário Carvalho.
3: Empresários e atletas profissionais são alvo de uma operação conjunta das polícias civis do Rio de Janeiro e do Espírito Santo, desencadeada nesta segunda-feira por suspeita de envolvimento com uma organização criminosa investigada por tráfico de drogas, armas e lavagem de dinheiro. Cerca de 100 policiais civis participam da operação A Tropa para cumprir 4 mandados de prisão temporária e 15 mandados de busca e apreensão no Rio de Janeiro, Espírito Santo, Goiás e no Distrito Federal. No Rio de Janeiro, os agentes saíram para cumprir 3 mandados de busca e apreensão. Entre os endereços estavam a casa do jogador David Correia, do Vasco da Gama, e o centro de treinamento do clube. O jogador teve 2 computadores e 1 celular apreendidos. Em nota, o Vasco disse que está colaborando com as autoridades e que aguarda o resultado das investigações. Os policiais também cumpriram mandados de busca e apreensão contra o atleta Rainer, do Vila Nova Futebol Clube. A ação ocorreu na residência do jogador e nas dependências do centro de treinamento Vila do Tigre, em Goiás. O clube se colocou à disposição das autoridades e da justiça para o esclarecimento de todos os fatos. Em nota, ressaltou que respeita integralmente o devido processo legal, o contraditório e a ampla defesa. De acordo com a Polícia Civil do Espírito Santo, as investigações apontaram que o grupo tem ramificações em vários estados e, por isso, busca reunir elementos que contribuam para o esclarecimento dos delitos e a desarticulação da estrutura criminosa. Da Rádio Nacional no Rio de Janeiro, Cristiane Ribeiro.
4: Brasil e Estados Unidos retomam negociações sobre tarifas comerciais nesta segunda-feira. A reunião está prevista para começar às 14h30 por meio de videoconferência. Devem participar os ministros Márcio Elias Rosa, do Desenvolvimento, Indústria, Comércio e Serviços, Mauro Vieira, das Relações Exteriores, e o representante de comércio dos Estados Unidos, Jameson Greer. As tratativas foram interrompidas quando as taxas de 37,5% foram aplicadas sobre diversos produtos brasileiros. A retomada dos contatos veio após um telefonema de 1h20 entre os presidentes Lula e Donald Trump no dia 21 de agosto. Na conversa, o brasileiro afirmou que as alegações americanas para imposição das tarifas, como desmatamento, acordos preferenciais e PIX, eram infundadas e que prejudicavam os dois países. Por isso, a mesa de negociação era o melhor caminho. Trump concordou com a necessidade de preservar vínculos comerciais fortes e propôs que os dois países voltassem a se reunir. Da Rádio Nacional em Brasília, Gabriel Brum.
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6: A campanha nacional de multivacinação segue até esta terça-feira, 1º de setembro, para crianças e adolescentes menores de 15 anos. A ação permite verificar a situação da caderneta e receber as doses necessárias, incluindo a vacina tríplice viral, disponível gratuitamente no Sistema Único de Saúde, o SUS. A vacina tríplice viral protege contra sarampo, caxumba e rubéola. Para crianças, o calendário prevê duas doses, aos 12 e aos 15 meses de idade. As pessoas de até 29 anos sem vacinação ou comprovação devem receber duas doses com intervalo mínimo de 30 dias. Para adultos de 30 a 59 anos, é recomendado uma dose. Em 2026, foram confirmados 27 casos de sarampo no país, dos quais 24 estão relacionados a uma cadeia de transmissão iniciada em junho no estado de São Paulo. Os demais casos foram registrados anteriormente e são considerados encerrados. Municípios paulistas com transmissão ativa também adotaram a chamada dose zero para crianças de 6 a 11 meses. Essa dose não substitui as previstas aos 12 e 15 meses. Com redação de Diego Freitas, da Agência Rádio Gova em Brasília, Gilson Santa Fé.
7: A Receita Federal começou a pagar nesta segunda-feira o quarto lote de restituição do Imposto de Renda 2026. Mais de 520 mil contribuintes serão contemplados, com um valor total de cerca de R$1,2 bilhão. O crédito é referente a agosto e contempla também restituições residuais de anos anteriores. Do total, R$700 milhões serão destinados a 140 mil contribuintes com prioridade legal, como idosos, pessoas com deficiência e professores. Outras 340 mil restituições vão para quem usou a declaração pré-preenchida ou optou por receber via PIX. Já 43 mil devoluções são para contribuintes sem prioridade. A consulta ao Imposto de Renda pode ser feita no site gov.br/receita-federal. Na página, basta clicar em Meu Imposto de Renda e, em seguida, em Consultar a Restituição. O serviço também está disponível no aplicativo da Receita para celulares e tablets. Se houver pendências na declaração, o contribuinte pode enviar uma retificadora para corrigir as informações. Da Rádio Nacional em Brasília, Renato Ribeiro.
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9: Diferente do que muitos acreditam, quem ocupa a presidência da República não decide tudo em uma simples canetada. Essa é justamente a ideia do nosso sistema democrático. Nenhum poder é absoluto. Por isso, são três que se complementam. O presidente é, na verdade, um grande gestor das contas do país e quem propõe ao Congresso como distribuir o dinheiro. Mas, como não decide nada sozinho, o dinheiro só é liberado depois que os deputados e senadores aprovam esse orçamento ou alteram a proposta presidencial. E é exatamente o que explica o doutor em ciência política pela UNB, a Universidade de Brasília, Robson Carvalho, ao dizer que o presidente não é soberano. É preciso muito diálogo.
10: Se o poder executivo envia uma

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2: Parlamentares não são executadas de acordo com o que o Executivo deseja, o Poder Legislativo acaba tirando esse dinheiro do Poder Executivo, de várias políticas públicas necessárias e importantes, para, às vezes, promover uma festa no município, né? E várias outras coisas que, às vezes, não priorizam a real necessidade, mas olha mais para o lado político-eleitoral.
3: Dentro desse contexto, o cientista político cita outro ponto que ele considera ainda mais delicado: o volume dessas emendas parlamentares.
2: O maior problema aqui é o volume de dinheiro muito grande que os deputados e senadores tiram do Poder Executivo para indicar como emenda parlamentar. E isso prejudica a execução das políticas públicas pelo Executivo e fortalece os parlamentares. E os parlamentares ficam de tal modo independentes que acabam exercendo muitas vezes mais poder do que o presidente da República. Então, como se estivesse vivendo um parlamentarismo onde o parlamentar tem um poder muito forte.
3: Na prática, o presidente representa o governo com a aplicação de políticas públicas e o Estado. É ele quem viaja para encontros diplomáticos ou representa o país no exterior, por exemplo. Com isso, é o seguinte: o presidente define onde investir e sobre os serviços públicos, mas muitas vezes a decisão final pode ser do legislativo ou até do judiciário. Da Rádio Nacional em Brasília, Sayonara Moreno.
4: A região sul começa mais uma semana em alerta climático. A previsão para esta segunda-feira é de chuvas volumosas, que virão acompanhadas de ventos fortes e, em consequência, de uma queda de temperatura, como explica a meteorologista da Tempoquei, Nádia Marinho.
5: Fiquem atentos, porque as rajadas de vento podem passar dos 70 km por hora e há chance de queda de granizo, principalmente entre o norte do Rio Grande do Sul e Santa Catarina. Tudo isso por conta da formação de um ciclone extratropical seguido de uma frente fria. Além da chuva, o frio ganha força e as temperaturas não sobem muito. Em Porto Alegre, por exemplo, a máxima não passa dos 17 graus.
4: A região sul já sofreu ao longo do final de semana com chuvas e ventos. As condições climáticas se repetem neste começo de semana, não apenas para os três estados sulistas, mas também em outras regiões do país. Marinho aponta que o calor deve ser a marca no sudeste e centro-oeste brasileiro neste começo de semana.
5: A tarde ainda vai ser quente no sudeste. Capital paulista chega aos 33 graus e o Rio de Janeiro bate os 30. Já no centro-oeste, o destaque é o calorão extremo. Mato Grosso deve registrar máximas impressionantes, entre 40 e 42 graus, o que fica até 8 graus acima da média para esta época. Para fechar, em São Paulo, a chuva só chega no primeiro dia de setembro, com um avanço rápido dessa frente fria. Esse sistema deve se deslocar ligeiramente e vai levar chuva também para o sul de Minas Gerais e principalmente para o estado do Rio de Janeiro.
4: Contudo, a frente fria deve avançar ao longo do dia e se espalhar também pela região sudeste, trazendo uma queda nas temperaturas e condições de chuvas. 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
6: 11 mil incêndios registrados em Minas Gerais de janeiro até agora, sendo 3 mil apenas no mês de agosto. É o que apontou um levantamento feito pelo Corpo de Bombeiros do Estado, a pedido da reportagem da Rádio TJ Minas. O tenente Henrique Barcelos, do Corpo de Bombeiros de Minas Gerais, reforça os cuidados para evitar novos casos.
7: O ideal é, nesse período do ano, não abrir chama próximo de vegetação em nenhuma circunstância. Pessoal que vai no final de semana, algum feriado, buscar o lazer ao ar livre, aquelas trilhas, realizar ali alguma fogueira ou deixar uma brasa para trás, tudo isso pode gerar um grande incêndio em vegetação. É importante deixar claro também que o fogo não pode ser usado como instrumento de limpeza, seja de um lote vago ou colocado em amontoados de lixo ou às margens de rodovia. Isso também se propaga muito rapidamente. O pessoal que tem sua propriedade vizinha de uma vegetação, deve realizar a proteção da sua edificação com a construção de um aceiro. O aceiro nada mais é do que aquela faixa de terra desbastada, onde uma eventual linha de fogo vindo da vegetação não vai propagar para a edificação, porque vai exatamente parar nesse colchão, nesse escudo montado ali, com a falta de vegetação, com a falta do combustível.
6: Tenente Barcelos também destaca a participação da sociedade.
7: É importante deixar claro que a população cumpre um papel muito importante, já que mais de 95% dos incêndios em vegetação ocorrem por ação humana. Então a gente tem a ação imprudente, pessoas que infelizmente utilizam fogo como instrumento de limpeza, o que é totalmente contraindicado, mas temos também a ação dos incendiários. É importante deixar claro que colocar fogo de maneira proposital, dolosa, é um crime previsto na Lei de Crimes Ambientais e também no Código Penal. Pode gerar, além da multa, a reclusão de 2 a 4 anos, além da obrigação desse responsável de indenizar todos os danos materiais, morais ou ambientais causados.
6: Vale destacar que a pessoa pode denunciar se alguém for visto colocando fogo em qualquer área de vegetação e de preservação e lotes vagos. O telefone do Disque Denúncia é o 181. Do Tribunal de Justiça de Minas Gerais, repórter Leonardo Patrus. Saio

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1: Rodada recheada de gols no Campeonato Brasileiro. Na abertura da rodada de domingo, Atlético Paranaense e Fluminense empataram em 3-3 na Arena da Baixada, em Curitiba. Foi um jogão com direito à virada no placar e gol nos acréscimos. O Furacão ficou duas vezes na frente. O Fluminense virou, mas um gol de pênalti de Viveiros no final deixou tudo igual. O Furacão está em terceiro na tabela e o Flu é o quarto. No clássico carioca da rodada, deu Flamengo contra o Botafogo. 3-0, com dois gols de Samuel Lino e um golaço de Carrascal. O Fla dominou todo o primeiro tempo e matou a partida. Foi a 14ª vitória rubro-negra no Brasileirão. O Flamengo segue na cola do líder Palmeiras. O técnico Leonardo Jardim atribui ao cansaço a queda de rendimento no segundo tempo da partida, situação que tem sido frequente nos últimos jogos.
2: Não é relaxou, os jogadores entram convencidos e não querem fazer as coisas. Não é bem isso. E depois, o cansaço que pode acontecer na primeira parte, não é logo no início, porque eles vêm 10 minutos de paragem. Eu acho que o cansaço é mais a partir dos 60. E aí a gente tem que jogar com os nossos jogadores que nós temos no banco.
1: No terceiro jogo da rodada de domingo, o Santos venceu o Corinthians em São Paulo e quebrou um tabu de 15 anos sem vencer o adversário como visitante no Campeonato Brasileiro. E Neymar foi decisivo para a vitória. A falta batida pelo atacante pegou na trave e no rebote, Christian Oliva mandou para o fundo da rede. O Peixe respira a 5 pontos do Z4. O Timão fica na 10ª posição. O líder Palmeiras enfrentou o Mirassol fora de casa e arrancou um empate por 1-1. O time da casa saiu na frente no início da segunda etapa. Maurício empatou para o Verdão aos 29 minutos. Agência Rádio Web, produção e reportagem, Marco Aurélio Franco.
3: Segunda-feira, 31 de agosto de 2026. Esse é o Giro de Notícias. Eu sou Breno Zonta e você acompanha os destaques do momento. O atacante do Vasco, David, conhecido como DVD, foi alvo de uma operação policial que investiga envolvimento de jogadores profissionais de futebol com o tráfico interestadual de drogas e de armas. Nesta segunda-feira, as equipes foram à casa do atacante e ao centro de treinamento do clube no Rio de Janeiro. Em São Paulo, um atleta do Santos, não identificado, foi preso. Um vazamento de gás provocou um incêndio no último domingo na casa do ministro do Supremo Tribunal Federal e presidente do Tribunal Superior Eleitoral, Cássio Nunes Marques. O ministro estava em outro local e ninguém presente se feriu. Acionado, o Corpo de Bombeiros conteve as chamas em 40 minutos. Após 5 anos, o torcedor corintiano, acusado de ter matado a própria esposa palmeirense, vai a júri popular nesta segunda-feira. Leonardo Seschini, de 34 anos, foi acusado de ter matado a representante comercial Érica Fernandes Seschini, da mesma idade, após uma discussão de futebol em janeiro de 2021, um dia depois do Palmeiras ter vencido a Copa Libertadores. O ministro brasileiro do Desenvolvimento, Indústria, Comércio e Serviços, Márcio Elias Rosa, deve dizer pela primeira vez ao representante comercial dos Estados Unidos, Jamison Greer, que o Brasil vai adotar a lei de reciprocidade econômica para reagir às novas tarifas impostas por Donald Trump. A informação é da colunista do portal de notícias UOL, Mariana Sanches. Pelo Brasileirão, o Palmeiras apenas empatou em 1-1 com o Mirassol no interior de São Paulo e viu o Flamengo encostar na liderança após vitória sobre o Botafogo. Em Salvador, o Bahia venceu o Internacional por 3-2 e empurrou o Colorado para a zona de rebaixamento, da qual se afastou o Grêmio, que derrotou a Lanterna Chapecoense por 3-1. 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
2: Olá, ótima tarde para você. Seja bem-vindo e bem-vinda. Estamos chegando na sua segunda-feira, 31 de agosto de 2026. Houve neste dia a criação da primeira escola para crianças abandonadas no Brasil, 1740. Hoje também é dia do nutricionista. Um abraço a todos os nutricionistas da cidade Patrimônio Mundial. Daqui a pouquinho vamos ouvir o Henrique Alves, que é da Prefeitura de Ouro Preto. Parabéns, Henrique, a você e todos os nutricionistas que atuam aqui na nossa região. Hoje também é dia em que a Carta Régia, Portugal, transfere o vice-reino do estado do Brasil para o Rio de Janeiro em 1767. Mais cedo aqui na província, você acompanhou o Banhão de Sucessos com Isaías Brandino. Na sequência, música boa no seu horário de almoço. Também tivemos aí o horário eleitoral gratuito. E claro, durante a nossa programação, você acompanha os esportes também para você escolher os candidatos para as eleições deste ano. Daqui a pouco também chegando por aqui a Cris Marques, trazendo para a gente a sua novela preferida. Cris Marques, que esteve aqui na nossa região, em Glaura. Tava me dizendo aí, tá no Instagram da Cris, bacana demais. Ela tava me dizendo que gostou muito de Glaura e também de Ouro Preto, também esteve aqui na nossa cidade. Alô, Cris! Vai trazer para você daqui a pouquinho a sua novela preferida e também vai falar aí dos famosos. Como é que foi o final de semana? Tudo bem? Numa boa? Pois é, a partir de agora você sabe, além das novelas e notícias dos famosos com a Cris, tem notícia da cidade de Patrimônio Mundial com a Central Província. Também notícias do Brasil e do mundo, notícias das eleições, perfil do candidato, dos candidatos, agenda dos candidatos, você acompanha também nas programações aqui nos intervalos da notícia com a Agência Brasil 61, também a Rádio Web, fazendo uma campanha especial, uma cobertura especial aí das eleições. Um abraço a todos da Rádio Web, parabéns pelo trabalho, bom demais, hein? 1h40. Mandar um abraço para você ligado em 98.7 na sua casa, no seu carro, no seu trabalho. Final de semana, a gente espera que tenha sido ótimo. Começando mais uma semana aqui com tudo, juntinho com você, vamos até assim com o nosso Pop Show. E já destacando notícias importantes aqui da nossa cidade, fiscalização integrada. A Guarda Civil Municipal de Ouro Preto e o Departamento Municipal de Trânsito, a Orotran, estão realizando uma fiscalização integrada na Avenida René Janete, com o objetivo de monitorar o trânsito de veículos pesados que trafegam na MG-129. Além disso, serão intensificadas operações de fiscalização integrada na Estrada da Purificação, em Engenheiro Correia e no Distrito de Santo Antônio do Leite. Os serviços de segurança reforçam que a presença de veículos pesados nessas localidades podem prejudicar a fluidez do trânsito, realmente, viu? E causar danos ao patrimônio e ao meio ambiente. Quando necessário, é necessário que as empresas solicitem à Orotran um documento de autorização, que pode ser feito enviando um ofício de solicitação via e-mail orotran@ouropreto.mg.gov.br com os dados do condutor do veículo. Vamos ouvir o secretário Moisés Santos.
3: Estamos aqui na Avenida Américo, René Janete, comandante Salles com a sua equipe da Guarda Municipal de Ouro Preto, a Orotran também em apoio. Estamos intensificando as operações para fiscalizarmos o trânsito de veículo pesado que passam aqui, chegam pela 129. O objetivo não é inviabilizar as empresas que porventura atuam aqui na região. Elas precisam, quando necessário, solicitar ao Departamento de Trânsito a devida autorização que será fornecida. O intuito dessa operação é coibir o excesso de veículos que trafegam por aqui. A Guarda Civil Municipal de Ouro Branco está também atuando nesse exato momento com a nossa Guarda Civil Municipal de Ouro Preto. Nós intensificaremos também operações na Estrada de Purificação, engenheiro Correia e também no Leite. Então o comandante já se preparou para que possamos dar uma resposta às nossas comunidades que estão sendo afetadas por caminhoneiros que estão simplesmente buscando cortar caminho para ganhar tempo.
2: Ok, um abraço, secretário Moisés Santos, Segurança e Trânsito aqui da nossa cidade, Patrimônio Mundial. Um abraço para você e também aos todos que estão trabalhando agora aí nessas fiscalizações. Hoje é dia do nutricionista, mas um abraço a todos os nutricionistas novamente. E vai falar para a gente agora o Henrique Alves. Henrique Alves, que é nutricionista da nossa Prefeitura de Ouro Preto.
4: Além de falar sobre alimentação, nosso papel também é ouvir e guiar para uma rotina alimentar mais saudável. Pequenas mudanças de hábitos alimentares podem promover melhor qualidade de vida e saúde. Estamos na UBS Bauxita e hoje vou mostrar um pouquinho do nosso trabalho na vida das pessoas. A nutrição pela Prefeitura de Ouro Preto atende pelo SUS em atendimento individual, grupos e atividades coletivas e em visitas domiciliares. Em atendimento em grupo, nós focamos principalmente em saúde preventiva. Também atendemos em visitas domiciliares, pacientes acamados e em atendimentos individuais, em casos particulares que precisam de uma avaliação mais aprofundada.
5: Se você sente que você precisa de orientações com a sua alimentação e cuidar melhor da sua saúde, procure a sua UBS referência e se informe-se do atendimento com o nutricionista.
4: 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Não espere seu corpo pedir socorro para cuidar dela. 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
5: Neste Dia do Nutricionista, nosso reconhecimento e agradecimento a todos os profissionais da área que ajudam a promover a saúde por meio da alimentação.
2: Ok, um abraço para vocês, nutricionistas aqui da nossa região, 1h45. Na cidade de Patrimônio, neste momento, 23 graus, possibilidade de chuva agora é 0, umidade 69 e ventos de 14 quilômetros. Está ventando bastante aqui no alto da Vila Aparecida e está começando.

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1: Bora acertar, Neginho.
2: Começar bem demais a semana aqui no nosso Pop Show. Alegria alto astral pra você. Daqui a pouco tem novela, esporte, notícia, 15 pras duas. 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

0: RS Jack passando aqui na nossa tarde terceira de hoje, cheia de charme com Guilherme Arantes. Antes, a Gica, meu amor, e quando você me beija, a gente começou a tarde com Michel Teló, Burguesinha e Sai da Minha Aba. 1:59 na província. Daqui a pouquinho tem novela pra você, esportes e notícia.
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1: Uma em ponto na província, ótima tarde pra você. Cris Marques está chegando agora com a Nobreza do Amor.
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3: Olá, meus amores, já tô chegando na nossa segunda onda com o resumo da sua novela preferida. Você tá acompanhando a novela das seis? É, a Nobreza do Amor. E hoje, muitas emoções em Nobreza do Amor. A Lika comemora o apoio da rainha Meneme e planeja voltar para Batanga. Tonho, preocupado, claro, revela a Caetana a verdadeira história de Lika. E Shinua vai contar para Kenny que Dumi foi encontrado com vida. E tem mais ainda, porque enquanto Omar conversa com o Nildo sobre o retorno de Niara e Lika a Batanga, Caetana questiona sobre seu compromisso com o povo de Barro Preto. E o Sebastião hoje encontra uma carta sobre Ritinha. E Marta descobre que a menina é filha de Diógenes. A novela termina com a Kim revelando a Dumi que Kênia foi obrigada a se casar com Pascoal. São as emoções de hoje da novela das seis, A Nobreza do Amor. Daqui a pouquinho tem a novela das sete. Continue por aqui.
4: Celebridades, quem deixou saudade? Em 31 de agosto de 2008, morre Manuel Salustiano Soares, mais conhecido como Mestre Salustiano, ator, músico, compositor e artesão brasileiro, considerado uma das maiores autoridades em cultura popular pernambucana. Salustiano era cortador de cana e começou a tocar rabeca aos 7 anos de idade, seguindo a carreira de seu pai que tocava o instrumento. Em 2007, foi homenageado pelos seus 54 anos de carreira e recebeu o título de Patrimônio Vivo de Pernambuco.
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6: Última rodada do Campeonato Brasileiro da Série C no sábado. Ferroviária 1, Confiança 0, Guarani 2, Brusque 2, Figueirense 2, Maranhão 1, Amazonas 2, Ipiranga 2, Itabaiana 0, Botafogo 2, Floresta 2, Ituano 0, Anápolis 1, Santa Cruz também 1, Caxias 0, Inter de Limeira 0, Barra 2, Volta Redonda 0 e Paysandu 0, Maringá 1. 8 equipes estão classificadas para a segunda fase e vão formar 2 grupos de 4. O grupo 1 será formado por Botafogo, Maringá, Floresta e Santa Cruz. Já o grupo 2 vai reunir Brusque, Ferroviária, Inter de Limeira e Paysandu. Cada chave terá confrontos em turno e retorno. E os 2 melhores colocados de cada grupo garantem o acesso à Série B. A CBF ainda vai determinar a ordem dos jogos. 2 equipes sergipanas caíram para a Série D. O Itabaiana e o Confiança foram os 2 últimos colocados.
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8: A conta de luz vai ficar com a bandeira tarifária amarela em setembro. A informação foi divulgada na última sexta-feira, dia 28, pela Agência Nacional de Energia Elétrica, a ANEEL. Na prática, a bandeira amarela significa uma cobrança adicional de pouco mais de R$ 1,88 para cada 100 kWh consumidos. A bandeira amarela é acionada quando as condições para a geração de energia estão menos favoráveis e é necessário utilizar fontes de geração com custos mais altos. O sistema de bandeiras permite que o consumidor acompanhe essas condições e entenda melhor os custos relacionados à geração de energia. Com a cobrança adicional, a recomendação é ficar atento ao consumo. Medidas simples, como evitar deixar luzes acesas sem necessidade e desligar aparelhos que não estão sendo usados, podem ajudar a economizar energia e reduzir o valor da conta. A bandeira amarela está em vigor no país desde maio e será mantida durante todo o mês de setembro. Com redação de Lucília Araújo, da Agência Rádio Gova em Brasília, Gilson Santa Fé.
9: Consideradas um dos mais importantes dispositivos da Lei Maria da Penha, que está completando 20 anos, As medidas protetivas são instrumentos criados para interromper situações de violência doméstica e familiar e garantir proteção às mulheres vítimas de violência. Elas podem ser determinadas quando houver risco à integridade física, psicológica, sexual, patrimonial ou moral da mulher e de seus dependentes. Para pedir uma medida protetiva, não é necessária a produção de provas. Basta a palavra da vítima sobre a situação de violência e o receio de novas agressões ou ameaças. A promotora de justiça e coordenadora do Núcleo de Gênero, do Ministério Público, do Distrito Federal e Territórios, Adalgisa Aguiar, explica que existem diferentes tipos desse recurso. Ela dá alguns exemplos.
10: Proibição de contato e aproximação, o afastamento do agressor do lar, a busca e apreensão de armas de fogo, o encaminhamento da vítima à rede de atendimento para um abrigamento de emergência quando há situação de risco extremo ou um acolhimento social e saúde da vítima.
9: O afastamento pode incluir a fixação de um limite mínimo de distância e a proibição de qualquer tipo de comunicação, como ligações, mensagens, acesso por redes sociais ou e-mails. A medida vale tanto para a vítima quanto para pessoas próximas. Também pode ser vedada a visitação a menores dependentes, determinado o pagamento de pensão provisória, além da obrigação do agressor de comparecer a programas de recuperação e reeducação e o monitoramento eletrônico. A vítima tem ainda direito à restituição de bens que tenham sido tomados pelo agressor, ao cancelamento de documentos de administração de bens que o agressor tem em nome dela, a garantia de uso exclusivo do imóvel de moradia do casal e a suspensão de procurações que permitam ao agressor tomar decisões ou agir em seu nome. Além disso, a justiça pode determinar que o agressor faça um depósito judicial para garantir o pagamento de prejuízos materiais causados pela violência e impedir temporariamente que bens que pertencem ao casal sejam vendidos, comprados ou alugados sem autorização judicial. A promotora Adalgisa Aguiar acrescenta que as medidas podem ser solicitadas sem a realização de boletim de ocorrência ou de outros registros.
10: Hoje a Lei Maria da Penha é clara em dizer que não precisa de boletim de ocorrência, não precisa de inquérito policial, não precisa de ação penal para fazer o pedido de medida protetiva. Ela pode, por exemplo, se direcionar a um advogado, ou à Defensoria Pública, ou ao Ministério Público, e fazer o pedido da medida protetiva, mesmo sem registrar o boletim de ocorrência. Porque, veja bem, aqui é proteção da vítima.
9: Outros locais de denúncia são as delegacias comuns, as delegacias especializadas e a Casa da Mulher Brasileira. Consideradas um dos mais importantes, compradas.

0: comprados ou alugados sem autorização judicial. A promotora Dalgisa Guiar acrescenta que as medidas podem ser solicitadas sem a realização de boletim de ocorrência ou de outros registros.
1: Hoje a Lei Maria da Penha é clara em dizer que não precisa de boletim de ocorrência, não precisa de inquérito policial, não precisa de ação penal para fazer o pedido de

0: responsabilidade do autor pelo crime. Caso o pedido de cancelamento da medida seja feito pela própria vítima, deve ser verificado se ela não está sofrendo algum tipo de ameaça ou pressão para fazer a solicitação. Para denunciar situação de violência contra a mulher, alguns canais são o Disque 190 da Polícia Militar, que deve ser acionado em caso de emergência, ou o Ligue 180, Central de Atendimento à Mulher, para orientação sobre direitos e serviços de proteção. Com produção de Salete Sobreira, da Rádio Nacional no Rio de Janeiro, Carolina Pessoa.
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2: Olá, meus amores, muito bom dia. Já tô por aqui trazendo o Tititi no seu rádio. Olha, a disputa pela herança de Erasmo Carlos foi parar na polícia. É isso mesmo, os filhos do cantor, Leonardo e Ju Esteves, registraram uma notícia crime no Rio de Janeiro e pediram investigação sobre movimentação. Sabe onde? Na conta do pai após a morte dele. Segundo a denúncia, teriam sido transferidos para uma conta atribuída à viúva do cantor, a Fernanda Passos. Outros R$45 mil também teriam saído da conta para pagar serviço jurídicos. E os filhos pedem que a viúva seja ouvida. Bem, na volta vou falar dos Gilsons, voltando ao Rock Rio. É já já.
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0: gente ouviu também Paula Fernandes, quem é o cara? 2h18, hora certa na província, Posto Ouro Preto, aí ao lado da Cooper Ouro.
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4: Boa tarde pra você, são 2h26 agora.
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9: Ana Castela pilotou uma motinha elétrica pelo Parque do Peão na volta para o trailer no camping, onde foi hospedada na madrugada, onde ficou hospedada no último domingo, após noitada de shows na festa do Peão de Barretos. No vídeo publicado nas redes sociais, a boiadeira apareceu com a amiga e cantora Duda Bertelli, na garupa. As duas se divertiram no trajeto do estádio de rodeios até a área do acampamento. Em uma das legendas, Ana Castela escreveu: "Quando acham que nós estamos no banheiro, mas nós já estamos chegando em casa." Os internautas, seguidores e fãs, claro, se divertiram com a foto.
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11: A peça orçamentária para 2027 vai ser entregue hoje pelo governo ao Congresso Nacional. Previsão de superávit, segundo o ministro do Planejamento, Bruno Moretti, é de 18 a 20 bilhões de reais. O salário mínimo para o ano que vem deverá ser de R$ 1.741, o que dá R$ 120 a mais do que hoje, 7,4% a mais em termos percentuais. Pelo menos essa é a projeção. Projeção, aliás, que é maior do que aquela que tinha sido prevista na Lei de Diretrizes Orçamentárias, quando o reajuste tinha sido de R$ 24,00. O valor definitivo do mínimo será conhecido só no fim do ano, depois da divulgação do INPC, que é o Índice Nacional de Preços ao Consumidor, acumulado até novembro. Isso porque o reajuste é sempre feito com base no INPC, com um ganho real acima da inflação de 2,5% dentro dos limites estabelecidos pela legislação. Outro ponto que vai estar no PELOA é um aporte de 6 bilhões de reais nos Correios. Segundo o Ministério da Gestão, a medida é necessária para dar estabilidade à empresa. A entrega nesta segunda-feira ocorre no último dia do prazo constitucional para isso. A Constituição prevê entrega do projeto de lei de diretrizes orçamentárias em abril, 8 meses antes do fim do ano, e do orçamento geral em agosto, 4 meses antes. Quando chegar ao Congresso, a comissão mista vai ter de analisar as duas propostas ao mesmo tempo, isso porque a LDO ainda não teve votação concluída por lá. Da Rádio Nacional em Brasília, Priscila Mazenotti.
12: A NASA, agência espacial dos Estados Unidos, lançou neste domingo o telescópio espacial Roman. O equipamento foi enviado ao espaço a partir do Centro Espacial Kennedy, na Flórida. A partir do lançamento, o Roman começa a viagem de cerca de 3 meses até o ponto onde ficará estacionado, a cerca de 1,5 milhão de quilômetros da Terra. O novo telescópio vai mapear grandes regiões do universo com campo de visão cerca de 100 vezes maior que o telescópio Hubble. A missão está prevista para durar ao menos 5 anos. O telescópio deverá estudar bilhões de galáxias e medir como o universo evoluiu ao longo do tempo. Segundo a NASA, a perspectiva é que ele possa identificar 100 mil novos exoplanetas, que são planetas fora do nosso sistema solar. O Roman deve auxiliar pesquisas sobre a existência de planetas semelhantes à Terra e sobre a existência de zonas habitáveis. O telescópio permitirá identificar uma lista de planetas para um estudo futuro mais detalhado sobre condições de existência de vida. Os dados obtidos pelo Roman permitirão ainda estudos sobre matéria escura, energia escura, evolução das galáxias, expansão do universo e supernovas. O projeto teve custo estimado em cerca de 4 bilhões de dólares. Da Rádio Nacional em Brasília, Gésio Passos.
13: Você sabia que 7 em cada 10 pacientes vivem muito ou extremamente preocupados com a progressão da esclerose múltipla, uma doença inflamatória crônica e autoimune do sistema nervoso central? O dado é de uma pesquisa da empresa HSR Health, em parceria com a Roche Pharma Brasil, com apoio de divulgação ABEM, Associação Brasileira de Esclerose Múltipla. Entre os sintomas da doença estão fadiga, alterações cognitivas e limitações motoras. O médico neurologista Rodrigo Klempol, coordenador do Ambulatório de Neuroimunologia do Hospital das Clínicas da Universidade Federal de Minas Gerais, analisa o desafio no diagnóstico da doença.
14: O paciente demora do primeiro sintoma até o diagnóstico, em média, 3 anos. E até o diagnóstico, ele passa, né, por consulta por 4 médicos de diferentes especialidades. Esse é um dado que chega a ser assustador, mas também traduz o comportamento da doença e a dificuldade dessa jornada da paciente, né? De ter um sintoma não reconhecido, não valorizado.
13: Segundo a ABEM, cerca de 40 mil brasileiros convivem com a doença, principalmente mulheres jovens, em plena fase produtiva. A pesquisa mostra que a qualidade de vida para quem tem esclerose múltipla está diretamente ligada à mobilidade e à autonomia para manter a rotina. Para isso, é fundamental o diagnóstico e o início do tratamento com a terapia mais indicada para cada caso, da forma mais rápida possível. Até receber o diagnóstico em 2024, a professora de Educação Física Lucimara Santana, de 44 anos, passou 4 anos de peregrinação em consultórios médicos de diferentes especialidades e sintomas que oscilavam muito.
15: Fiquei com dificuldade na marcha, aí começaram a falar que era psicológico, que eu deveria estar muito estressada, que eu tinha que passar no psiquiatra, e aí eu comecei a ter fadiga mais intensa, começou a dor de cabeça, perda de força, eu não conseguia mais treinar, pegar carga como eu conseguia, ficou difícil para segurar a xícara.
13: O impacto no dia a dia obrigou Lucimara a reinventar a própria carreira. Passou a fazer pilates online e a usar as redes sociais para orientar outros pacientes. Mas a boa notícia é que a doença pode ser controlada, como explica o médico neurologista Rodrigo Klempol.
14: A gente controla o paciente, ele não tem mais surto, não tem o que a gente chama de atividade da doença. Às vezes ele está ótimo, mas ele ainda tem essa preocupação com a perda de autonomia. Então a gente também acaba trabalhando nessa coisa mais subjetiva, né? Que é essa ansiedade, esse medo de perder essa função dele, né? Apesar da gente conseguir trazer esse controle hoje com algumas medicações.
13: Hoje, em tratamento e com a qualidade de vida restabelecida, Lucimara integra o movimento Minha Voz Importa e lidera iniciativas de incentivo à atividade física adaptada para mostrar que a manutenção da autonomia é possível mesmo diante das limitações da doença. Agência Rádio Web, produção e reportagem, Carolina Cassola.
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17: As queimadas estão entre as principais causas de ocorrências que afetam a rede de transmissão de energia e podem provocar interrupções no fornecimento, segundo o Operador Nacional do Sistema Elétrico. Além dos incêndios, a soltura de balões e de pipas com rabiola metálica, linha chilena ou cerol metálico pode provocar interrupções, colocando em risco a segurança da população e a continuidade de serviços essenciais. Diante desse cenário, a ISA Energia Brasil, empresa reconhecida no setor pela transmissão, reforça a campanha Pequenas Atitudes, Grandes Consequências, que busca conscientizar a população sobre a importância da adoção de práticas preventivas. Segundo o gerente executivo regional da empresa, Fabiano Camargo, a iniciativa destaca a segurança como um valor inegociável.
18: Comportamentos que podem parecer inofensivos, como soltar balões, empinar pipas próximo de instalações de energia e queimadas, podem comprometer a operação do sistema elétrico, afetando o fornecimento de energia para residências, indústrias, hospitais e outros serviços essenciais. Além disso, representam riscos para as pessoas e para o meio ambiente. Em 2025, registramos 1.011 ocorrências relacionadas a pipas na rede de transmissão da companhia e 369 interferências provocadas por focos de calor próximos às nossas instalações.
17: Para reduzir esses riscos, a companhia informou que ampliou o uso de tecnologias de monitoramento com câmeras inteligentes, bases avançadas de combate a incêndios e sistemas capazes de identificar focos de calor de forma antecipada, além de outras frentes de trabalho. Fabiano Camargo destaca o alcance dos investimentos.
18: Estamos investindo cerca de 30 milhões em ações que vão desde manutenções preventivas até a conscientização da população. Nosso objetivo é reforçar que a prevenção é fundamental para proteger as pessoas, preservar a infraestrutura elétrica e garantir a continuidade de um serviço essencial para a sociedade.
17: Para saber mais, acesse queimadas.isaenergiabrasil.com.br. 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Produção e reportagem, Bruno Moreira.
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20: Tô aqui já com o Tititi no seu rádio de volta, falando Gilsons. Os Gilsons vão se apresentar pela terceira vez no Rock in Rio. O trio formado por Francisco, João e José Gil leva ao festival músicas do segundo álbum da carreira. O grupo sobe ao palco Sunset no dia 12 de setembro, com dois convidados especiais, Daniela Mercury e Olodum. Super convidados, não? Para João Gil, dividir o palco com os artistas é a realização de um sonho. A banda também destaca a presença da família Gil no festival e o legado de Preta Gil, que segue presente na trajetória do grupo. No próximo bloco, Anitta chamando atenção com look ousado.
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4: Tititi, isso aí já não é mais novidade não, viu, Cris? Vou pedir pra nossa produção para separar aquela balinha especial de gengibre para passar aí pra Cris Marques, que esteve aqui no nosso, na nossa região nesse final de semana. Tá um pouquinho com a garganta meio assim, né, Cris? Mas tá junto, tamo junto, 2h37. Tá bom demais, sucesso!

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0: sucesso na sua segunda-feira aqui na província. Faltando 14 para as 3, Hugo Henrique e Mariana Fagundes, Modão Inglês. Antes, Jota Quest com Negrali, Tim Maia, Descobridor dos Sete Mares. Segundona, final, último dia de agosto, Cris Mac está na área. Vai trazer pra gente agora as emoções de Por Você. Resumo de novela.
1: E eu já tô de volta agora a trazer as emoções da novela Por Você, a novela das sete. Hoje, Vanessa faz um acordo com Junqueira, enquanto Yara sugere que Bela se aproxime de Lucas. Peach convida Sueli para sair e, claro, vai provocar ciúmes em Dalila. E Ricardo comenta que Gabriel ainda pode ter sentimentos por Bela. E mais ainda em Por Você, LP agride Peach, que decide fugir da casa de acolhimento com os irmãos. Vanessa arma um jantar com Gabriel e Bela recebe hoje uma grande notícia. Ela consegue a guarda provisória dos filhos de Julie. Tudo isso hoje em Por Você, daqui a pouquinho, novela das nove.
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3: 31 de agosto, 2025, terremoto de magnitude 6.0 atinge o Afeganistão, causando mais de 1.400 mortes e 2 mil feridos. 2023, um incêndio em prédio abandonado deixa pelo menos 52 feridos e 73 mortos em Joanesburgo, na África do Sul. 2016, após tramitação de seu processo de impedimento, Dilma Rousseff é definitivamente afastada da presidência do Brasil. Michel Temer é empossado como 37º presidente do Brasil. 2006, a famosa pintura de Edvard Munch, O Grito, roubado em 22 de agosto de 2004, é recuperado em uma batida policial norueguesa. 1997, Diana, princesa de Gales, seu companheiro Dodi Al-Fayed e o motorista Henry Paul morrem em um acidente de carro em Paris.
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4: As quartas de final do Campeonato Brasileiro Feminino começaram neste sábado com dois jogos no Alfredo Jaconi, empate 0-0 Grêmio e São Paulo. As duas equipes voltam a se enfrentar no próximo sábado, dia 5, às 4:30 da tarde, no Brinco de Ouro. Novo empate leva a definição da vaga na semifinal para os pênaltis. No estádio Luso-Brasileiro, o Flamengo fez o dever de casa, derrotando a Ferroviária, 1-0. O jogo de volta será sábado, dia 5, às 4:30 da tarde, na Fonte Luminosa, e o Flamengo joga por um empate. O vencedor deste duelo vai pegar o classificado de São Paulo e Grêmio na semifinal do Brasileiro Feminino. Hoje, mais duas partidas, 7:15 da noite no Independência, Cruzeiro e Corinthians, e às 9:30 da noite na Arena Fonte Nova, Bahia e Palmeiras. Os classificados destes dois duelos vão se enfrentar na semifinal do Brasileiro Feminino.
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6: Segunda-feira, 31 de agosto de 2026. Esse é o Giro de Notícias. Eu sou Aldrin Pontes e você acompanha os destaques do momento. Brasil e Estados Unidos retomam nesta segunda-feira as negociações sobre as tarifas impostas pelos americanos a produtos brasileiros. O chamado tarifaço é uma das principais preocupações do governo e do setor produtivo brasileiro. O objetivo das conversas é tentar reduzir os impactos das sobretaxas sobre as exportações brasileiras para os Estados Unidos. A agenda econômica brasileira também começa movimentada. O Banco Central divulga nesta segunda-feira o boletim Focus, com as projeções do mercado para a inflação, juros e crescimento da economia. Amanhã, 1º de setembro, o IBGE divulga o resultado do Produto Interno Bruto, o PIB, relativo ao segundo trimestre deste ano. A expectativa é de crescimento moderado na economia brasileira. No Congresso Nacional, deputados e senadores retomam nesta semana uma agenda de votações concentradas. Entre os temas que estão no radar estão propostas relacionadas à escala do trabalho 6x1, segurança pública, minerais críticos e incentivos para centro de processamento de dados. O esforço concentrado está previsto para seguir até o dia 4 de setembro. No cenário internacional, equipes de resgate continuam trabalhando no Nepal depois da gigantesca enchente provocada pelo colapso de uma geleira na região do Himalaia. O número de mortos chegou a 919, sendo 903 no Nepal e 16 na China. Mais de 4.700 pessoas continuam desaparecidas. E atenção para o esporte. Nesta segunda-feira tem rodada movimentada no futebol brasileiro. Pela Série B, Fortaleza e Operário do Paraná jogam às 7:30 da noite. E pela Série A, Remo e Coritiba se enfrentam às 8 da noite. No futebol feminino, Cruzeiro e Corinthians se enfrentam nesta segunda-feira pelas quartas de final do Campeonato Brasileiro. O confronto coloca frente a frente as equipes que decidiram a competição na temporada passada. A partida está marcada para as 7:15 da noite. O Giro de Notícias é uma produção da Agência Rádio Web. Texto e apresentação, Aldrin Pontes. Edição, Mário Melo.
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9: Aí a pessoa pergunta: você não se sente constrangido ao ver as pessoas falando mal de você? Eu disse: olha, Zezé de Camargo, com a voz daquela, fazendeiro, empresário, ganhador de 3 Grêmio Latino, com 61 anos, tá 10 vezes mais bonito do que eu, mais de 500 músicas, o povo fala mal? Avalie de mim, que moro de aluguel na rua 52, quadra 72, lote 28. Pode falar mal, o magote de filho de uma zégua. Arrocha o cacete. Eu tô lá somando, rapaz. Estão falando mal de mim. Vamos se lascar. É difícil.
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1: Vamos que vamos, mais um bloco do Tititi chegando pra você. Um dos looks usados por Anitta na turnê Equilíbrio chamou a atenção do público. A cantora apareceu com um body vermelho, cheio de recortes e com um visual bastante sensual. Segundo o estilista André Felipe, o efeito é criado por uma ilusão de ótica. É isso mesmo. Por baixo dos recortes, Anitta usa um shortinho preto a um tecido em tom de pele, dando a impressão de que o corpo está coberto apenas pelas tiras vermelhas. Mas tudo do ilusão de ótica. No próximo bloco, Nanda Costa curtindo praia no Ceará.
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Maria Santíssima, que em vossa imagem milagrosa de Aparecida espalhais inúmeros benefícios sobre o Brasil. Eu, embora indigno de pertencer ao número dos vossos servos, mas desejando participar dos benefícios da vossa misericórdia, prostrado a vossos pés, consagro-vos o entendimento, para que sempre pense no amor que mereceis. Consagro-vos a língua, para que sempre vos louve e propague a vossa devoção. Consagro-vos o coração, para que depois de Deus vos ame sobre todas as coisas. Recebei-nos, ó Rainha incomparável, no ditoso número dos vossos servos. Acolhei-nos debaixo da vossa proteção. Socorrei-nos em nossas necessidades espirituais e temporais, e sobretudo na hora da nossa morte. Abençoai-nos, ó Mãe Celestial, e com vossa poderosa intercessão, fortalecei-nos em nossa fraqueza, a fim de que, servindo-vos fielmente nesta vida, possamos louvar-vos, amar-vos e render-vos graças no céu, por toda a eternidade, assim seja. Pela intercessão de Nossa Senhora Aparecida, Rainha e Padroeira do Brasil, a bênção de Deus Onipotente, Pai, Filho e Espírito Santo, desça sobre vós e permaneça sempre.

Meu filho amado, minha filha querida, recebe neste momento meu olhar de mãe, que vela por ti com carinho e amor. Apresento diante do coração do meu filho Jesus todas as tuas dores emocionais. Peço que ele cure tuas feridas, acalme tuas angústias e devolva a paz ao teu coração. Entrego também ao Senhor as tuas causas financeiras, pedindo que não te falte o pão de cada dia, nem a dignidade do trabalho, que a providência divina visite a tua casa e multiplique tudo o que você oferece com amor. Intercedo pela tua família, que haja união, respeito e bênçãos em cada lar. E rogo de modo especial pelos doentes de tua família. Que Jesus seja força na fraqueza, esperança no sofrimento e consolo em cada lágrima. Meu filho, minha filha, não temas. Eu, tua mãe Aparecida, o caminho contigo. Confia, porque o meu filho nunca abandona aqueles que nele esperam.

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1: Assim vos diz o Senhor: não temais, nem vos assusteis por causa desta grande multidão, porque a peleja não é vossa, mas de Deus. 2 Crônicas 20:15.
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2: São 3h21 na província. Boa tarde.
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7: O cantor Hugo da dupla com Guilherme contou que mudou alguns hábitos para ajudar no tratamento de uma hemorragia nas cordas vocais, problema que vem causando ronquidão. Entre as mudanças, ele parou de beber. Os amigos se apresentaram na madrugada do último sábado na festa do peão de Barretos, em São Paulo. Em entrevista coletiva, Hugo disse que o problema surgiu após uma infecção bacteriana contraída há algum tempo e que não apresentou melhora. Em razão do quadro, o artista passou a forçar mais a voz, o que provocou a ronquidão. Para se recuperar, o cantor tem feito acompanhamento médico e tratamento com uma fonoaudióloga. Ele também decidiu mudar alguns hábitos para colaborar com o processo e melhorar a qualidade de vida. Apesar da preocupação, o cantor tranquilizou os fãs ao contar que já recuperou cerca de 90% da sua voz.
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0: O Congresso Nacional entra nesta segunda-feira na última semana de esforço concentrado antes das eleições de outubro. Entre as prioridades estão três pautas defendidas pelo governo Lula: a medida provisória que acaba com a taxa das blusinhas, a PEC do fim da escala de trabalho 6 por 1 e também a PEC da segurança pública. O presidente do Senado, Davi Alcolumbre, afirmou que a MP com o fim da taxa das blusinhas é prioridade.
1: Essa medida provisória não vai caducar. Essa medida provisória vai ser deliberada na comissão especial, depois do plenário da Câmara, depois do plenário do Senado. Nós vamos deliberar e ela virar lei para proteger milhões de brasileiros que usam desse instrumento.
0: A comissão mista se reúne já nesta segunda-feira para analisar o parecer. O texto zera o imposto federal de 20% sobre compras internacionais de até 50 dólares e precisa ser aprovado pelo Congresso até o dia 8 de setembro. A relatora, a senadora Leila Barros, é favorável ao texto original da Câmara.
2: E já adiantando a vocês que sou absolutamente a favor do texto inicial, que foi, já foi apresentado. Mas não deixaremos de conversar com todos. É isso que eu quero deixar muito claro, que é uma característica minha, né, de conversar com todos, ouvir a todos.
0: Na quarta-feira, as atenções se voltam para a Comissão de Constituição e Justiça do Senado. Davi Alcolumbre afirmou que o colegiado deve analisar aspectos da segurança pública e do fim da escala 6 por 1, e disse manter contato com o relator da redução da jornada de trabalho, o senador Omar Aziz.
1: Tem a compreensão da importância da matéria. Isso quer dizer o quê? Isso quer dizer que a matéria está tramitando dentro dos ditames adequados do regimento e da Constituição brasileira.
0: A agenda também passa pelo judiciário. Na terça-feira, o Tribunal Superior Eleitoral deve julgar a ação que questiona um vídeo produzido com inteligência artificial em que Jair Bolsonaro aparece apoiando a candidatura de Flávio Bolsonaro à presidência. Agência Rádio Web, de Brasília, Yuri Hudson.
3: O nutricionista é um profissional responsável pelo planejamento de programas de alimentação e dietas específicas que podem contribuir para a melhora da qualidade de vida e saúde dos pacientes. A nutricionista Lidiane Corrêa Serrão fala da importância deste segmento.
4: Eu vejo o cenário atual da qualidade alimentar no Brasil com bastante preocupação, pois nós estamos vivendo uma mudança importante no padrão de alimentação da população, com os alimentos ultraprocessados ocupando cada vez mais espaço no dia a dia e muitas vezes substituindo os alimentos in natura ou minimamente processados.
3: Em 31 de agosto de 1949, foi criada a Associação Brasileira de Nutricionista, hoje sendo a ASBRAN, Associação Brasileira de Nutrição, onde o foco sempre foi o fortalecimento da categoria. O campo de atuação do nutricionista é muito amplo. Lidiane Corrêa Serrão fala da nutrição como prevenção e cuidados com a saúde.
4: Ela faz parte da nossa vida todos os dias. Por isso, quando nós conseguimos ajudar uma pessoa, uma família, uma comunidade a melhorar sua relação com a alimentação, nós podemos contribuir para a prevenção e o controle de doenças como diabetes, hipertensão, além também de contribuir para a redução do risco de alguns tipos de câncer. Então, eu acredito que a importância do nutricionista para a sociedade está justamente no potencial de promover saúde, de prevenir doenças, de melhorar a qualidade de vida das pessoas, tanto no atendimento individual quanto em ações coletivas. E para mim, essa é uma profissão que tem um grande potencial de transformação social. A alimentação, ela está presente em todos os momentos da nossa vida.
3: Marcos Aleixo, da Rádio Cultura de Belém, para a Rádio Nacional em Brasília.
5: Ok, Marcos, são 3h26 na província, dia do nutricionista. Um abraço novamente a todos os nutricionistas aqui da nossa região. Vamos a Belo Horizonte agora, ao vivo, com a Líria Vaz, notícias lá da Assembleia de Minas Gerais. Olá, Líria, boa tarde.
6: Olá, muito boa tarde para você também. Boa tarde aos nossos ouvintes ligados aí na província. Confecções, calçados, siderurgia. Esses são os pontos fortes da economia no centro-oeste do estado. Mas a falta de mão de obra e a concorrência com empresas ilegais estão entre os maiores problemas da região. Estimular o desenvolvimento econômico é um dos desafios do próximo governo. Ana Paula Ciribelli.
7: Divinópolis, com mais de 240 mil habitantes, por exemplo, é conhecida por ser um importante polo da moda em Minas, mas também se destaca na metalurgia. E a falta de gente especializada para o trabalho tem sido a principal reclamação dos empresários. Um levantamento coordenado pelo professor do Centro Universitário UNA, Wagner Almeida, confirma.
8: Hoje, existem pessoas disponíveis no mercado para trabalhar, mas quando a gente olha para as empresas também, aquilo que as empresas estão oferecendo não é suficiente para atrair essas pessoas. O trabalho formal hoje, nem sempre ele consegue oferecer um padrão de qualidade razoável que essa nova geração está buscando.
7: Outra cidade de destaque é Nova Serrana, conhecida como a Terra dos Calçados. O polo inclui outros 11 municípios e responde por 43% da produção mineira. São quase 1000 indústrias de onde saem, por ano, 100 milhões de pares, gerando cerca de 40 mil empregos diretos e indiretos, segundo o Sindicato das Empresas do Setor. Isso sem contar as fábricas não legalizadas. E os empresários dizem que precisam lidar com dificuldades como a contratação de funcionários, a baixa qualificação e o mercado informal. Muita gente prefere trocar a carteira assinada pelos ganhos imediatos nas empresas irregulares, que pagam mais, mas sem os direitos de quem é registrado, como explica o presidente do Sindicato do Ramo Calçadista, Alexandre Silva.
9: Eles pensam agora, um salário é atrativo? Sim, mas ele não te dá segurança. Por exemplo, ele está trabalhando em informalidade, vai precisar fazer uma cirurgia. Cirurgia vai ficar 60, 90 dias em casa ou até mais. Quem que vai pagar você em casa? O seu patrão, que está com você irregular? É muito difícil.
7: E qual seria a solução? O professor da Faculdade de Ciências Econômicas da UFMG, Ricardo Ruiz, diz que todos esses setores enfrentam problemas comuns, mas não tão simples de se resolver.
10: As lideranças políticas, econômicas, sociais de nós têm que começar a pensar não mais no entorno, mas pensar o que eu faço para atrair investimento em escala nacional. E é difícil, mas é algo que tem que ser pensado. Tem que levar um modo de deslanchar esse potencial. Porque, comparado a outras cidades, ela ainda é diferenciada.
6: Você acompanha a série de Minas Gerais exibida na TV Assembleia no portal almg.gov.br no YouTube do Legislativo Mineiro. Da Assembleia de Minas, Líria Vaz.
5: Ok, obrigado Líria pelas informações. Ótimo início de semana aí para você. Até amanhã.
6: Ótima semana para vocês, Cristian. Até lá. Abraço.
5: Abraço. São 3:30 na província.
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13: E eu já tô por aqui de volta com mais um bloco do Tititi. Nanda Costa segue aproveitando as praias de Preá, no Ceará. É, foi na semana passada, ela publicou fotos do passeio e recebeu elogios de Emily Ray, com quem estaria vivendo o Fé. As duas ainda não assumiram o relacionamento, mas os fãs já estão torcendo pelo casal. Na publicação, Emily escreveu, abre aspas, como pode ser tão linda? Fecha aspas. Nanda respondeu, seus olhos, aumentando ainda mais os rumores de romance. E no último bloco, vou falar da Maju Coutinho, anunciando gravidez do primeiro filho.
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0: Agora 3h31 na província, segunda-feira, dia 31 de agosto, e o sucesso está de volta.
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0: Com o lançamento, Vicente Ney gravou essa ao vivo com Bartô Galeno, Saudade de Rosa.

0: Vicente Neri apresentando Bartô Galeno. Saudade de Rosa, agora 3h34. No primeiro semestre de 2026, foram abertas 172 microempresas individuais. O número mostra que o trabalho que vem sendo desenvolvido pela Prefeitura de Ouro Preto em prol da diversificação econômica tem funcionado. Confira o pronunciamento do prefeito Ângelo Osvaldo.
1: O processo de desenvolvimento socioeconômico do município de Ouro Preto continua acelerado, com resultados altamente afirmativos. Só no primeiro semestre deste ano foram abertas 172 novas empresas na modalidade de microempreendedores individuais em Ouro Preto. São os chamados MEI, microempreendedor individual. São mais 172 empresas. Isso é muito importante e acontece graças à Sala Mineira do Empreendedor no bairro Pilar, na Rua do Pilar, que é um organismo ligado à nossa Secretaria de Desenvolvimento Econômico e tem se destacado em Minas Gerais pelos serviços prestados. Hoje, na atualidade, ouro-pretana, nós temos 9 mil CNPJs abertos e gerando desenvolvimento social e econômico no nosso município, incluindo pequenas, médias e grandes empresas. Os setores de serviço, o comércio e a indústria impulsionam a economia do município de Ouro Preto.
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0: gente ouviu também Ludmilla e Caio Lucas, Saudade da Gente. São 3h43, daqui a pouco tem novela pra você, esportes e notícia dessa segundona.
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0: Ferrugem, Amar ou Odiar e Ju Marques com Geninho, Peão de Chapelão. Dia 31 de agosto, agosto vai chegando ao seu final nesta segunda-feira. E Cris Marques está na área já para trazer Quem Ama Cuida. Alô, Cris!
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2: E vamos seguindo, porque tem mais emoções, é claro, agora é hora da novela das nove, Quem Ama Cuida. Hoje Nancy aceita ajudar a Adriana, enquanto Carla decide entregar a Pedro um arquivo que guardou de Dalto. E a Dora teme que a Demi descubra o seu relacionamento com André. Joel se emociona ao sentir a presença da mãe. E Nancy avisa a Mirtes que não vai desistir de Camilo. Pilar aceita a volta de Brigitte para casa, mas impõe condições. E Elisa passa mal. E Adriana e Pedro comemoram quando Liris conta que Ulisses decidiu vender a sua parte na joalheria. São as emoções de Quem Ama Cuida. Amanhã tem mais.
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4: Tem mudança no G6 da Série B. Os resultados da 25ª rodada: Goiás 2, São Bernardo 1, Novo Horizontino 2, Sport 1, Náutico 2, Atletique 1, Botafogo de Ribeirão Preto 1, Cuiabá 2, América Mineiro 2, Ponte Preta 0, Avaí 0, Atlético Goianiense 1, CRB 2, Criciúma 1, Vila Nova 2, Ceará 0. A rodada terá sequência hoje com uma partida das 7:30 da noite no Castelão, Fortaleza e Operário. O complemento da rodada só será amanhã, terça-feira, 7:30 da noite no VGD, Londrina e Juventude. A novidade no G6 é o CRB, que está de volta, assumindo a sexta posição. O líder é o Juventude, com 45 pontos, em segundo Vila Nova, com 44 e 13 vitórias, em terceiro Criciúma, 44 pontos pontos e 12 vitórias. Em quarto, Novo Horizontino, 43 pontos. Em quinto, Fortaleza, com 40. E em sexto, CRB, com 39 pontos ganhos.
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6: Agora na sua rádio, o programa traduzindo as músicas que nós não entende. Hoje iremos traduzir Bryan Adams, a música Raven. Você fez parte de uma história muito interessante na minha vida. Aquele dia que nós estava começando a namorar, que eu cheguei na sua casa, tropiquei num balaio velho que tava no chão, caí em cima de uma raiz de um pé de manga, quebrei 3 costelas. Você tava mais eu. Aquele dia que meu tempra pegou fogo, que a gente tava voltando a festa no karaokê bar, e eu pedi ele depois por R$700 por divino sujeira. Você tava mais eu. Aquele dia que eu caí na brite com a moto de leilão, que eu tinha comprado do Cristiano por 1.200, com a numeração raspada, e a PRF apreendeu a moto, e eu ainda assinei um termo circunstanciado por estar conduzindo o veículo com empracamento e identificação adulterada. Você tava mais eu. Aquela vez que esfriou, eu passei 2 dias sem beber água, peguei uma infecção urinária, fui pro hospital, quase morro. Você estava mais eu. Aquele dia que eu mandei o Pix pro rapaz que ligou dizendo que eu tinha ganhado uma casa com 2 carros na garagem do programa do Luciano Portioli. E eu mandei 750 pra ele e ele me bloqueou e nunca mais eu recebi esse dinheiro. Você tava mais eu. Isso nos leva ao pensamento conclusivo de que você me deu um azar da peste. Vai te lascar. É difícil.
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2: Já tô por aqui trazendo o último bloco do Tititi de hoje, hein? A jornalista Maju Coutinho, de 48 anos, anunciou na sexta-feira passada que está grávida pela primeira vez. O bebê é um menino e vai se chamar Malik. Maju compartilhou a novidade nas redes sociais ao lado do marido, Agostinho Paulo Moura, e escreveu, abre aspas, mãe de primeira viagem e pai de terceira viagem, embarcando no show da vida particular. Malik, filho desejado, disse ela. A apresentadora do Fantástico também usou a música Boas-Vindas de Caetano Veloso e Gilberto Gil para celebrar a chegada do filho. Que seja muito bem-vindo. E na segunda-feira tem mais Tititi. Eu volto, até lá então.
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0: 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Valeu, Cris Marques, 4 horas na província. Quatro horas, dia 31 de agosto, segundona, sucesso, informação no seu rádio, começando bem demais a semana.

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0: Aí, parceria internacional de Léo Santana com Kalema, Oi Amor, olha onde eu tô, Ana Castela, Samuca Perfect Remix 4 e 8 da província. 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
3: Zezé de Camargo e Luciano agitarão o público na festa do Peão de Barretos com um show recheado de hits. Os cantores que fizeram a sua primeira apresentação no maior rodeio da América Latina em 93 abriram a apresentação com o clássico No Dia em Que Eu Saí de Casa e emendaram Sonho de Amor. Durante a canção, Luciano Camargo puxou um violão e um detalhe chamou a atenção. O instrumento é personalizado com uma foto do rosto da sua esposa, Flávia Camargo. Além da imagem no braço do violão, onde ficam as cordas, aparece o nome da mulher, do sertanejo. Que romantismo!
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4: Pelo Campeonato Brasileiro da Série A, o Palmeiras voltou a dar bobeira e viu mais uma vez a distância cair para o segundo colocado, o Flamengo. O Verdão empatou com o Mirassol em 1-1, enquanto que o Flamengo derrotou com facilidade o Botafogo no Clássico por 3-0. Os outros resultados da 25ª rodada, Atlético Mineiro 2, Vitória 1, São Paulo 2, Red Bull Bragantino 1, Vasco 3, Cruzeiro 1, Atlético Paranaense 3, Fluminense também 3, Corinthians 0, Santos 1, Grêmio 3, Chapecoense 1, Bahia 3, Internacional 2. Complemento da rodada hoje às 8 da noite, Remo e Coritiba. O G5 da Série A tem o Palmeiras liderando com 52, mas o Flamengo é o segundo com 48 e ainda tem um jogo a menos. Em terceiro está o Atlético Paranaense com 45 pontos, em quarto Fluminense com 42 e em quinto lugar agora aparece o Bahia com 40 pontos. Na zona de rebaixamento, Vasco, Internacional, Remo e Chapecoense.

0: semana marcará o retorno das chuvas fortes a todas as áreas do sudeste do país. Uma grande e forte frente fria deve romper o padrão quente e seco logo no início de setembro, trazendo temporais, vento forte e queda brusca de temperatura. A segunda-feira ainda será com calor muito intenso em todas as áreas, mas o tempo começa a mudar entre São Paulo, Rio, Centro-Sul de Minas e Triângulo Mineiro, que entram em alerta para vento forte e temporais até a noite da terça. Até o final da semana, a chuva se espalha também pelo centro-norte de Minas e Espírito Santo, com potencial de temporais isolados. Posteriormente, uma nova área de baixa pressão atmosférica que se formará sobre o Paraná deve avançar ao sudeste, favorecendo a formação de mais chuva entre São Paulo, Minas e Rio durante a sexta-feira, dia 4. Paulo Lombardi, da Tempoque Meteorologia, em parceria com a agência Rádio Web.
1: Elas viraram febre no Brasil. As chamadas canetas emagrecedoras, como as que têm semaglutida, liraglutida ou tirzepatida, passaram a ser procuradas não só por adultos, mas também por adolescentes. Os medicamentos podem ser importantes no tratamento de doenças, como a obesidade e o diabetes, mas o uso precisa ser feito com indicação e acompanhamento médico. Por isso, a Sociedade Brasileira de Pediatria lançou um alerta sobre o uso de canetas emagrecedoras por crianças e adolescentes. De acordo com a entidade, os medicamentos podem trazer riscos à saúde e afetar o desenvolvimento de pessoas que ainda estão em fase de crescimento. O presidente do Departamento Científico de Endocrinologia da Sociedade Brasileira de Pediatria, Crésio Alves, alerta para o uso indiscriminado por adolescentes e crianças.
2: Algumas complicações pela automedicação são corrigíveis rapidamente, como a desidratação. Outras requerem cirurgia, como a colelitíase, que é a pedra na vesícula. Outras requerem internamento, como a pancreatite. E outras são ameaçadoras à vida, como a hipoglicemia. Você pode ter uma baixar o seu açúcar no sangue, não ter ninguém em casa para lhe ajudar.
1: O Brasil tem mais de 17 milhões de crianças e adolescentes entre 5 e 19 anos de idade com excesso de peso, segundo o Atlas Mundial da Obesidade. Desse total, 7 milhões já são considerados obesos. Em alguns casos, o tratamento pode ser indicado para adolescentes. A semaglutida, por exemplo, tem indicação aprovada para o tratamento da obesidade em pacientes a partir dos 12 anos, dentro de critérios específicos, mas isso não significa que qualquer adolescente que queira emagrecer possa usar a medicação, conforme alerta a Sociedade Brasileira de Pediatria.
2: Orientamos que esse medicamento nunca deva ser utilizado com finalidade estética, nunca deva ser utilizado para perda de peso rápida antes de uma festa ou de uma competição esportiva e que nunca deva ser utilizado em substituição a um plano alimentar e atividades físicas adequadas.
1: Outro risco apontado pela SBP é o uso de produtos comprados fora do Brasil. A entidade alerta que não é possível saber com segurança o que há no produto ou qual é a quantidade da substância presente. As canetas emagrecedoras, autorizadas pela Agência Nacional de Vigilância Sanitária, precisam de receita médica. Agência Rádio Web, produção e reportagem, Marco Aurélio Franco.
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4: Uma seguradora foi condenada a reparar um veículo envolvido em um acidente e a pagar indenização de R$10 mil à proprietária por danos morais. Segundo o processo, a motorista precisou desviar de um cachorro e acabou batendo em um veículo estacionado. Apesar de ter contratado o seguro com cobertura integral, a proprietária argumentou que apenas parte do reparo foi autorizada, cerca de um pouco mais de R$6 mil. A autora alegou que a negativa de cobertura era abusiva e que a indisponibilidade do veículo por tanto tempo prejudicou a rotina pessoal e profissional. O juízo da comarca de Alfenas julgou procedentes os pedidos da consumidora, determinando o conserto total, sob pena de pagamento do valor integral do veículo pela tabela da Fundação do Instituto de Pesquisas Econômicas. A empresa recorreu. A seguradora considerou que já havia avarias pré-existentes à batida ou sem relação com ela. A empresa sugeriu que os danos poderiam ter sido provocados em outra ocorrência. O Tribunal de Justiça de Minas Gerais confirmou a decisão. O colegiado destacou que a recusa ilegítima da empresa violou o princípio da boa-fé objetiva e considerou que a situação ultrapassou o mero aborrecimento. Também apontou que a consumidora foi privada de um bem essencial e precisou recorrer à justiça para garantir um direito contratual básico. Do Tribunal de Justiça de Minas Gerais, repórter Lígia de Matos.
3: As
5: As quartas de final do Brasileirão Feminino começaram de forma tímida, com apenas um gol em dois jogos neste sábado. Grêmio enfrentou São Paulo em Caxias do Sul pelo jogo de ida, sob uma forte chuva que deixou o jogo mais duro e truncado. As duas equipes tiveram poucas oportunidades de gol, muito por conta das condições do gramado. O jogo de volta, que garante a primeira vaga na semifinal, vai ser no próximo sábado, dia 5, às 16h30, em Campinas. Já no Rio de Janeiro, o Flamengo pegou a Ferroviária e o jogo já foi finalizado logo no início, no primeiro ataque da Mariana, que fez o único gol da partida. Agora o Flamengo só precisa de um empate para avançar para a semifinal, que acontece também no sábado, às 16h30, em Araraquara, no interior de São Paulo. Os outros dois jogos de ida das quartas de final do Brasileirão Feminino vão ser nesta segunda-feira. Cruzeiro pega o Corinthians em Belo Horizonte e o Bahia enfrenta o Palmeiras em Salvador. 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Com informações do Brasileirão Feminino, Ana Paula Costa.
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Agora 4h27 na província, segunda, 31 de agosto. O sucesso está de volta com o lançamento de Paula Fernandes Loteria.

0: Tilcinho After, Sandra Sai, Simone Malafaia, Sou Tão Feliz e Alex Warren, Emerald Eyes e Paula Fernandes. Novidade dela, Loteria. 20 faltando para 5 aqui na província.
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0: E também Nayara Azevedo, Debaixo do Nosso Nariz. Agora 4h46, hora de notícias importantes nessa segunda-feira, último dia de agosto.
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3: Paris, 31 de agosto de 2026. Vamos aos destaques do noticiário internacional desta segunda-feira. Estados Unidos e Irã trocam ataques pela primeira vez em um mês. Teherã avisou alvos militares americanos na Jordânia e nos Emirados Árabes Unidos em resposta aos bombardeios realizados pelos Estados Unidos no domingo. As forças americanas atacaram dois lançadores iranianos na ilha de Larak, localizada no estratégico Estreito de Hormuz. Após o anúncio dos novos ataques, o preço do petróleo voltou a subir com o barril do Brent ultrapassando a marca de $90. O episódio enfraquece várias semanas de relativa calma na guerra no Oriente Médio, que completou 6 meses na semana passada. Os ataques contrastam com declarações recentes do governo de Donald Trump, que afirmava priorizar a pressão econômica sobre a República Islâmica e anunciou sanções secundárias contra parceiros comerciais iranianos. Acontece nesta segunda e terça-feira nos Estados Unidos o encontro dos ministros das Finanças do G20. A reunião será realizada na Carolina do Norte. Washington, que preside neste ano o Grupo das Grandes Economias Mundiais, pretende concentrar os debates nos meios de impulsionar o crescimento econômico, na desregulamentação e na redução dos desequilíbrios nas trocas comerciais internacionais. No entanto, a guerra no Oriente Médio e a pressão americana contra parceiros do Irã devem ser abordadas. O Brasil também participa do G20, mas segundo a AFP, o governo Lula decidiu não enviar o ministro da Economia, Dario Durigan, devido às tensões recentes com os Estados Unidos. Na França, mais de 850 mil professores voltam ao trabalho nesta segunda-feira para preparar a volta às aulas nesta terça de quase 12 milhões de alunos. O início do ano letivo francês é marcado em algumas regiões pelas consequências de um ciberataque ocorrido durante o verão. À medida que os dias passam e as operações de resgate avançam, a dimensão da tragédia na região do Himalaia vai ficando mais clara. Na manhã desta segunda-feira, o balanço de vítimas nas enchentes e deslizamentos de terra no Nepal subiu para 903 mortos. A mídia estatal chinesa relata 16 mortes no Tibete. Quase 4.800 pessoas continuam desaparecidas nos dois países, 6 dias após a tragédia. Dezenas de militares, policiais e guias trabalham dia e noite em áreas de difícil acesso e condições extremamente perigosas.
4: Segunda-feira, 31 de agosto de 2026. Esse é o Giro de Notícias. Eu sou Aldrin Pontes e você acompanha os destaques do momento. Brasil e Estados Unidos retomam nesta segunda-feira as negociações sobre as tarifas impostas pelos americanos a produtos brasileiros. O chamado tarifaço é uma das principais preocupações do governo e do setor produtivo brasileiro. O objetivo das conversas é tentar reduzir os impactos das sobretaxas sobre as exportações brasileiras para os Estados Unidos. A agenda econômica brasileira também começa movimentada. O Banco Central divulga nesta segunda-feira o boletim Focus, com as projeções do mercado para a inflação, juros e crescimento da economia. Amanhã, 1º de setembro, o IBGE divulga o resultado do Produto Interno Bruto, o PIB, relativo ao segundo trimestre deste ano. A expectativa é de crescimento moderado na economia brasileira. No Congresso Nacional, deputados e senadores retomam nesta semana uma agenda de votações concentradas. Entre os temas que estão no radar, estão propostas relacionadas à escala do trabalho 6x1, segurança pública, minerais críticos e incentivos para centro de processamento de dados. O esforço concentrado está previsto para seguir até o dia 4 de setembro. No cenário internacional, equipes de resgate continuam trabalhando no Nepal depois da gigantesca enchente provocada pelo colapso de uma geleira na região do Himalaia. O número de mortos chegou a 919, sendo 903 no Nepal e 16 na China. Mais de 4.700 pessoas continuam desaparecidas. E atenção para o esporte! Nesta segunda-feira tem rodada movimentada no futebol brasileiro. Pela Série B, Fortaleza e Operário do Paraná jogam às 7h30 da noite. E pela Série A, Remo e Curitiba se enfrentam às 8 da noite. No futebol feminino, Cruzeiro e Corinthians se enfrentam nesta segunda-feira pelas quartas de final do Campeonato Brasileiro. O confronto coloca frente a frente as equipes que decidiram a competição na temporada passada. A partida está marcada para as 7h15 da noite. O Giro de Notícias é uma produção da Agência Rádio Web. Texto e apresentação, Aldrin Pontes. Edição, Mário Melo.
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5: Integrar informações para cuidar melhor da saúde dos trabalhadores. Esse é um dos principais temas do Conecta Saúde, evento que reúne especialistas, gestores e empresas para discutir como tornar o atendimento mais coordenado e preventivo. Este ano, o encontro traz uma questão principal a ser respondida: como cuidar melhor das pessoas em um sistema de saúde ainda tão dividido. O gerente de saúde integral do SESI, Thiago Tarro, explica a importância da integração de dados.
6: No Conecta, a gente está trazendo justamente a lógica do cuidado coordenado e passa muito pela integralidade de dados, da interoperabilidade de dados, porque a gente está trazendo de sair de um olhar fragmentado para um olhar contínuo, um olhar longitudinal desse trabalhador. Então, a gente quer que, a partir desses dados que a gente tem, a gente consiga integrar essas informações de forma a gente poder entender melhor esse perfil populacional de saúde que a gente tem, direcionar melhor as ações, seja para um público que tem uma necessidade de prevenção, seja para quem tem uma necessidade de fazer um programa de saúde.
5: Uma das novidades desta edição é o relatório Vige Indústria Brasil, que reúne dados de todas as regiões do país. O levantamento traça um retrato da saúde dos trabalhadores e acende alertas para temas como sedentarismo, consumo de álcool, saúde mental e doenças crônicas. O Conecta Saúde será realizado na Fiesp em São Paulo. Para mais informações, acesse o site www.sesi.portaldaindustria.com.br. Agência Rádio Web. Produção e reportagem, Valquíria Rios.
7: Termina nesta segunda-feira o prazo para estudantes e recém-formados aderirem ao Desenrola Fies. O programa oferece condições especiais para regularizar débitos do Fundo de Financiamento Estudantil, com descontos que podem chegar a 99% da dívida. Outra condição oferecida é o parcelamento do débito em até 150 vezes. Podem solicitar a renegociação os beneficiários que firmaram contratos até 2017 e que estavam na fase de amortização em 4 de maio deste ano. A renegociação é realizada junto ao Banco do Brasil e à Caixa Econômica Federal. A solicitação pode ser feita pelos canais digitais das instituições financeiras ou, nos casos indicados, presencialmente nas agências. Da Rádio Nacional em Brasília, Ana Lúcia Caldas.
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10: Se a inteligência artificial, por um lado, preocupa autoridades eleitorais pela capacidade de produzir conteúdos falsos sobre candidatos, por outro lado, a ferramenta também pode ser usada para qualificar o voto do eleitor. Essa foi a proposta do Vota Aí, uma plataforma digital desenvolvida pelo Instituto Vladimir Herzog para tornar a decisão do voto uma experiência educativa e interativa. Para esse primeiro momento, o foco é no voto para o Senado. Aliás, nos votos, já que todos os eleitores votam em 2 senadores neste ano. O Senado, que assume importância redobrada para o pleito de 2026, como explica o diretor executivo do Instituto Vladimir Herzog, Rogério Sottili.
11: E no momento em que o Brasil está vivendo processos muito graves de ameaças à democracia,
12: o Senado passa a ter um papel ainda maior, porque ele é um poder moderador, e ele é fundamental porque ele indica os ministros, ele aprova as indicações para o Supremo Tribunal Federal, como ele pode promover impeachments para o Supremo Tribunal Federal.
10: Bom, e como funciona a plataforma? O eleitor e a eleitora entram no jogo, escolhem os assuntos que são prioridade para essa campanha, depois ele e ela respondem a perguntas sobre esses temas para indicar o seu modo de pensar. E aí a tecnologia cruza esses dados com os dados das candidaturas, além de informações de como já votaram, no caso de candidatos que já tiveram mandato, a plataforma traz propostas de campanha, posicionamentos recentes do partido e por aí vai. Depois, ainda dá para perguntar para o robô de inteligência artificial mais detalhes sobre o candidato e a candidata. É o que conta a gerente de comunicação do Instituto, Sâmia Teixeira.
13: O que te preocupa mais? Saúde, educação, meio ambiente? E dentro desses temas, o usuário ele tem a possibilidade de ver quais foram os projetos de autoria do candidato, como ele votou a respeito desse tema e outras informações que podem ser questionadas, colocadas no chatbot dessa jornada.
10: O Vota Aí tem caráter educativo e não expressa posicionamentos editoriais. Com este cuidado, o Instituto Vladimir Herzog se reuniu com integrantes do Tribunal Superior Eleitoral do Brasil para conceber a plataforma. Para explorar toda essa experiência, basta acessar o site democraciaquequeremos.org. Agência Rádio Web, produção e reportagem, Breno Zonta.
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14: Rodada recheada de gols no Campeonato Brasileiro. Na abertura da rodada de domingo, Atlético Paranaense e Fluminense empataram em 3-3 na Arena da Baixada, em Curitiba. Foi um jogão com direito à virada no placar e gol nos acréscimos. O Furacão ficou duas vezes na frente. O Fluminense virou, mas um gol de pênalti de Viveiros no final deixou tudo igual. O Furacão está em terceiro na tabela e o Flu é o quarto. No clássico carioca da rodada, deu Flamengo contra o Botafogo. 3-0, com dois gols de Samuel Lino e um golaço de Carrascal. O Fla dominou todo o primeiro tempo e matou a partida. Foi a 14ª vitória rubro-negra no Brasileirão. O Flamengo segue na cola do líder Palmeiras. O técnico Leonardo Jardim atribui ao cansaço a queda de rendimento no segundo tempo da partida, situação que tem sido frequente nos últimos jogos.
15: Não é relaxou, os jogadores entram com vencer e não querem fazer as coisas. Não é bem isso. E depois, o cansaço que pode acontecer na segunda parte, não é logo no início, porque eles vêm 10 minutos de paragem. Eu acho que o cansaço é mais a partir dos 60. E aí a gente tem que jogar com os nossos jogadores que nós temos no banco.
14: No terceiro jogo da rodada de domingo, o Santos venceu o Corinthians em São Paulo e quebrou um tabu de 15 anos sem vencer o adversário como visitante no Campeonato Brasileiro. E Neymar foi decisivo para a vitória. A falta batida pelo atacante pegou na trave e no rebote, Christian Oliva mandou para o fundo da rede. O Peixe respira 5 pontos do Z4. O Timão fica na 10ª posição. O líder Palmeiras enfrentou o Mirassol fora de casa e arrancou um empate por 1-1. O time da casa saiu na frente no início da segunda etapa. Maurício empatou para o Verdão aos 29 minutos. Agência Rádio Web, produção e reportagem, Marco Aurélio Franco.
0: Ok, Marco Aurélio, obrigado aí pelas informações. 5 em ponto na província. Por aqui agradecendo a Deus por tudo e a você a sintonia com a gente. Tá chegando aí muita música boa, você vai ficar numa ótima companhia esse finalzinho de tarde de segunda-feira. Amanhã estamos de volta com mais Pop Show. A saideira hoje é com Jota Quest, Tiaguinho e Tim Maia. Mais um dos lançamentos do Jota, homenageando o grande Tim Maia. Réu, confesso, valeu!

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3: 17 horas e 4 minutos.

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0: 18 horas.
1: Em nome do Pai, do Filho e do Espírito Santo. Amém. O anjo do Senhor anunciou a Maria e ela concebeu do Espírito Santo. Ave Maria, cheia de graça, o Senhor é convosco. Bendita sois vós entre as mulheres e bendito é o fruto do vosso ventre, Jesus. Santa Maria, Mãe de Deus, rogai por nós, pecadores, agora e na hora da nossa morte. Amém. Eis aqui a serva do Senhor. Faça-se em mim segundo a vossa palavra. Ave Maria, cheia de graça, o Senhor é convosco. Bendita sois vós entre as mulheres e bendito é o fruto do vosso ventre, Jesus. Santa Maria, Mãe de Deus, rogai por nós, pecadores, agora e na hora da nossa morte. Amém. O Verbo de Deus se fez carne e habitou entre nós. Ave Maria, cheia de graça, o Senhor é convosco. Bendita sois vós entre as mulheres e bendito é o fruto do vosso ventre, Jesus. Santa Maria, Mãe de Deus, rogai por nós, pecadores, agora e na hora da nossa morte. Amém. Rogai por nós, Santa Mãe de Deus, para que sejamos dignos das promessas de Cristo. Oremos. Infundi, Senhor, em nossos corações a vossa graça. Nós vos suplicamos, a fim de que, conhecendo pela embaixada do anjo a encarnação de Jesus Cristo, vosso Filho, pelos merecimentos de sua paixão e morte na cruz, cheguemos à glória da ressurreição, pelo mesmo Cristo nosso Senhor. Amém. Glória ao Pai, ao Filho e ao Espírito Santo, como era no princípio, agora e sempre.

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1: 18:06.
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2: 18 horas e 11 minutos.
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0: É sequência atrás de sequência, é música boa atrás de música boa. Morris Albert, Air Supply e Gal Costa e Caetano Veloso passaram por aqui. Só que Gal Costa e Caetano Veloso, fechamos com sorte. Sim, sorte que você traz pra mim e que eu desejo pra você.
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0: Tudo de bom pra você na sintonia. É o melhor do Pop Classic de volta.
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De volta no Top Flask comigo, Rodrigo Moreira. O melhor do flashback no seu rádio. 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
1: Em Brasília, 19 horas.
0: Está no ar a Voz do Brasil. As notícias do governo federal que movimentaram o país no dia de hoje.
2: Olá, boa noite.
1: Boa noite para você que nos acompanha em todo o país.
2: Segunda-feira, 31 de agosto de 2026.
1: Vamos aos destaques do dia.
2: Salário mínimo de R$ 1.741 para 2027.
1: Crescimento acima da inflação.
2: É o que propõe o projeto de lei orçamentária que será encaminhado ao Congresso Nacional. Graziele Bezerra.
3: A proposta prevê um superávit de R$ 18,6 bilhões.
1: Nova regra de comercialização de ingressos para eventos quer evitar compra massiva por meios automatizados.
2: E eventos com mais de 1.000 pessoas devem distribuir água gratuita ou oferecer bebedouros. Ana Gabriela Salles.
4: Eventos com mais de 1.000 pessoas em locais abertos ou fechados devem permitir a entrada de garrafas de água próprias dos participantes ou oferecer água de fácil acesso.
1: Política Nacional de Biometria para Aeroportos, Portos e Hidrovias.
2: Medida padroniza procedimentos para aumentar segurança e agilizar embarques. Gabriela Noronha.
5: A proposta prevê a ampliação do fluxo digital de identificação de passageiros em aeroportos, portos, instalações portuárias e hidrovias.
2: E hoje, na apresentação da Voz do Brasil, Luciana Vasconcelos e Luciano Seixas.
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2: O governo federal apresentou hoje ao Congresso a proposta de orçamento para 2027.
1: A previsão para 2027 é de saldo positivo de mais de 18 bilhões de reais nas contas públicas.
2: A proposta também estima o salário mínimo em R$ 1.741 no ano que vem.
1: Quem acompanhou está ao vivo conosco, é a repórter Graziele Bezerra. Olá, Graziele, boa noite.
3: Oi, Luciano, boa noite para você, boa noite para a Luciana e para o ouvinte da Voz do Brasil. Pois é, o projeto de lei orçamentária piloto que prevê aí as receitas e fixa também as despesas do governo para o ano seguinte foi enviado hoje ao Congresso Nacional. É ele que detalha onde então, enquanto, né, o governo vai poder gastar os recursos públicos. O documento aponta que o orçamento total previsto para 2027 é de R$ 7,4 bilhões e prevê um superávit de 18 bilhões de reais nas contas públicas para o ano que vem, o que indicaria arrecadação superior aos gastos do governo. O ministro do Planejamento e Orçamento, Bruno Moretti, explicou os motivos que apontam para um cumprimento deste valor.
6: Primeiro, um peso um pouco menor das despesas obrigatórias, que nos dá mais instrumentos de manejo do orçamento público. Segundo, nós não estamos prevendo nenhum tipo de receita que dependa de aprovação do Congresso, porque, né, em outros exercícios nós encaminhamos o PELOA e junto a ele outras medidas de arrecadação, e aqui nós não contamos com nenhuma medida nova, ao contrário.
3: Previstos no documento 272 bilhões de reais para saúde, 141 bilhões de reais para educação e 133 bilhões para investimentos. O projeto de lei orçamentário prevê ajuste de R$ 1.741 no valor do salário mínimo para 2026, o que representa aí uma alta de R$ 120 ou 7,4% em relação aos R$ 1.621 atuais e um ganho real aí de 2,3% em relação à inflação. O documento também projetou alta de 2,46% para o Produto Interno Bruto, o PIB, do ano que vem, que é a soma de todas as riquezas produzidas no país. Eu volto com vocês aí no estúdio.
2: Obrigada, Graziele Bezerra, pelas informações ao vivo aqui na Voz do Brasil.
1: Novo passo nas negociações entre Brasil e Estados Unidos sobre as novas tarifas aplicadas ao nosso país.
2: Na tarde de hoje, os ministros Mauro Vieira, das Relações Exteriores, e Márcio Elias Rosa, do Desenvolvimento, Indústria, Comércio e Serviços, se reuniram de modo virtual com o representante de comércio dos Estados Unidos, Jamison Greer.
7: De acordo com nota divulgada após o encontro, o Brasil reafirmou que está aberto ao diálogo, mas voltou a criticar as tarifas impostas pelos Estados Unidos. Segundo o governo brasileiro, as medidas são unilaterais e não estão de acordo com as regras do comércio internacional. As taxas adicionais estão em vigor desde o dia 22 de julho. O ministro do Desenvolvimento, Indústria, Comércio e Serviços, Márcio Elias Rosa, destacou a importância da negociação.
8: Nada do que possa causar dano aos interesses econômicos do país ou ao interesse do Brasil, nós vamos negociar, vamos colocar na mesa.
7: Os dois países concordaram em realizar novas reuniões técnicas nas próximas semanas e depois um novo encontro em nível ministerial para avaliar os avanços das negociações. O governo brasileiro afirma que continuará buscando um acordo equilibrado e mutuamente benéfico com os Estados Unidos, com respeito ao diálogo e à soberania nacional. Reportagem Raquel Mariano.
1: A venda de ingressos para shows e eventos vai passar por mudanças. Um novo decreto protege o consumidor do chamado cambismo digital.
2: E um outro decreto define regras para a distribuição de água em eventos culturais.
4: O novo decreto sobre a comercialização de ingressos para eventos foi resultado de denúncias de consumidores sobre a dificuldade de acesso a ingressos nas plataformas de venda oficiais. Isso porque uma prática chamada cambismo digital costuma fazer compras em massa dos ingressos disponibilizados e revender a preços mais caros, o que, de acordo com a Secretaria Nacional de Defesa do Consumidor, é uma prática abusiva. Agora, os vendedores e revendedores devem obedecer a regras que garantam a transparência. É o que explica o secretário da Senacom, Ricardo Morishita.
9: A primeira coisa, aquele que vende, que é aquele comercializador primário, ele tem que tomar cuidado. Ele tem que evitar que esses robôs, que esses programas, tirem a oportunidade dos consumidores. A outra coisa, quando a gente olha para aquele que está revendendo, que a gente chama do intermediador secundário, é aquele que compra de quem não vai no show. Ele precisa dizer que ele não é a bilheteria oficial, que às vezes o consumidor se confunde e ele precisa fazer um alerta.
4: Outra regra prevista no decreto de comercialização de ingressos determina que haja clareza da destinação das taxas cobradas pelas plataformas. Os preços e taxas adicionais devem ser informados de forma visível em todas as etapas da compra no site. E uma novidade é o direito de arrependimento pela compra e de transferência do ingresso comprado para outro titular de forma gratuita. A advogada e representante dos consumidores em Minas Gerais, Luciana Ateniense, espera que as mudanças melhorem o acesso aos eventos.
10: Este decreto em relação ao evento realmente busca ajudar e ter acesso a todos vocês, fãs e nós consumidores que queremos apenas usufruir uma bela diversão, uma merecida diversão, que infelizmente o computador deixa a gente longe deste acesso. Nós temos direito também a transferir aquele meu ingresso para quem eu quiser.
4: Outro decreto assinado nesta segunda-feira amplia e torna permanente a obrigatoriedade de oferecer água potável aos participantes de shows e eventos. A morte da jovem Ana Clara Benevides Machado num show da cantora Taylor Swift no Brasil em 2023 por desidratação trouxe à tona a necessidade de uma legislação específica, que virou portaria naquele ano e agora vira lei. Eventos com mais de 1000 pessoas, sejam festivais, congressos, feiras ou shows, por exemplo, em locais abertos ou fechados, devem permitir a entrada de garrafas de água próprias dos participantes ou oferecer água de fácil acesso. O secretário Ricardo Morishita detalha a medida.
9: Todas as pessoas têm direito a entrar com a sua garrafinha de água. E para eventos acima de 1000 pessoas, duas possibilidades: coloca bebedor para as pessoas beberem água ou distribua água. E se o preço for abusivo, a gente vai atrás.
4: As multas para empresas que descumprirem a lei podem chegar a 14 milhões de reais, de acordo com a Senacom. Reportagem Ana Gabriela Salles.
1: Brasil vai adotar a biometria como sistema padrão de identificação em aeroportos, portos e hidrovias.
2: A utilização do modelo é voltada para o aumento da segurança e maior fluidez nos terminais.
1: A atual identificação manual será substituída em etapas.
5: Uma nova política estabelece diretrizes nacionais para a expansão do uso de biometria nos processos de embarque em terminais brasileiros. Segundo o ministro de Portos e Aeroportos, Tomé Franca, a proposta prevê a ampliação do fluxo digital de identificação de passageiros em aeroportos, portos, instalações portuárias e hidrovias.
11: A pessoa passa a ser a sua própria identificação. A partir de uma validação segura de identidade, a biometria poderá permitir que diferentes etapas da jornada sejam realizadas de maneira integrada. Uma viagem com menos necessidade de contato físico com documentos, equipamentos ou atendentes.
5: A implementação será realizada por etapas e terá acompanhamento de um comitê técnico interinstitucional de identificação biométrica. O grupo reúne representantes do Ministério de Portos e Aeroportos, da Agência Nacional de Aviação Civil, da Agência Nacional de Transportes Aquaviários e de entidades dos setores aéreo, portuário e aquaviário. Entre as atribuições do comitê estão acompanhar a execução da política, propor aperfeiçoamentos e elaborar um plano de implementação para cada

0: substituta do Departamento da Polícia Federal, o uso da tecnologia reforça a segurança das fronteiras.
1: Afinal, estão sob a nossa alçada o controle migratório, o policiamento aeroportuário e marítimo, além do gerenciamento de estratégicas bases biométricas nacionais voltadas à identificação humana, à emissão de documentos de viagem e à proteção de nossas fronteiras.
0: Nos voos internacionais, a biometria é utilizada atualmente no controle migratório. Já nos voos domésticos, o passageiro pode utilizar a identificação facial ou o procedimento tradicional. Com a nova portaria, a biometria passa a integrar o fluxo padrão de embarque, conforme as condições estabelecidas no ato. Reportagem Gabriela Noronha.
2: Acompanhar os primeiros dias de um recém-nascido, o aleitamento, as primeiras vacinas.
3: Passando pelos marcos da primeira infância e monitoramento da estatura e peso ao longo dos anos.
2: Um acompanhamento que é feito pelo SUS.
3: E a caderneta da criança é uma importante aliada neste processo.
4: A caderneta da criança, entregue ainda na maternidade, acompanha meninos e meninas até os 9 anos. Ela reúne informações sobre vacinação, alimentação e saúde bucal, além de permitir o acompanhamento do peso, da altura e do desenvolvimento da criança. E cuidar de cada etapa desse crescimento faz parte da rotina de muitas famílias. A Bianca Povoa, moradora de Brasília, por exemplo, faz questão de acompanhar a evolução do filho Gustavo, de 9 meses. Todos os meses procura a unidade de saúde para manter os cuidados com o bebê em dia.
5: Primeiro é a prevenção. Quando o bebê nasce, a gente não sabe ao certo como lidar, o que fazer. Então, esse acompanhamento é importante, desde o primeiro atendimento. No geral, a saúde deles é o que mais importa para a gente, né?
4: No Sistema Único de Saúde, esse acompanhamento começa nos primeiros dias de vida, com atenção ao recém-nascido, apoio ao aleitamento materno e as vacinas. A médica de família e comunidade, doutora Camila Damasceno, orienta as famílias a procurarem a unidade de saúde de referência para manter o acompanhamento em dia.
6: A gente avalia, primeiro, alimentação, então se a criança está amamentando ou se por algum motivo ela não pôde ser amamentada, se ela está usando uma fórmula adequada. A gente observa também peso, altura, tamanho do perímetro cefálico, né, que é o tamanho da cabeça da criança.
4: E os cuidados continuam durante toda a primeira infância. Além da alimentação adequada e da vacinação, brincar, conversar, ler e estimular a criança também são importantes para o desenvolvimento saudável. A técnica da Coordenação Geral de Atenção à Saúde das Crianças, Adolescentes e Jovens do Ministério da Saúde, Tatiana Selbman, explica que todos esses marcos de desenvolvimento são monitorados com a ajuda da caderneta.
7: E para o profissional de saúde, ela vai ser importante não só para acompanhar o crescimento, né, mas também para a vigilância do desenvolvimento infantil. Então, com a ajuda do cuidador, o profissional de saúde, ele tem a possibilidade de avaliar os marcos de desenvolvimento, como aquela criança está se desenvolvendo, né, em cada momento da sua vida.
4: Para garantir esse acompanhamento e manter os registros atualizados, é importante que as famílias levem a caderneta da criança em todas as consultas. Reportagem Pablo Mundim.
2: O estudante que não recebeu parcela do programa PEDMEIA pode verificar a situação do pagamento e checar se há pendências ativas em seu cadastro.
3: Antes de qualquer coisa, é importante verificar o motivo pelos canais oficiais e gratuitos de consulta.
8: O pagamento da quinta parcela do PEDMEIA já está caindo na conta dos estudantes de todo o Brasil e os depósitos vão até 31 de agosto. Mas o que fazer se você ainda não recebeu o dinheiro na data prevista pelo calendário? Em primeiro lugar, calma. A ausência do depósito não significa que o benefício foi perdido. Fatores como dados de presença ainda não enviados pela escola, pendências no CPF ou atualização do CAD único podem adiar a liberação. Como as redes de ensino possuem prazos para corrigir as informações, o valor retido pode ser pago de forma retroativa, como explica a coordenadora geral de articulação com redes e beneficiários do PEDMEIA no MEC, Ana Cecília Vera.
9: Então, se o estudante ele não recebeu uma parcela naquele momento, isso não significa necessariamente que ele perdeu o incentivo. efetivo. Por quê? Secretarias, institutos federais, eles têm períodos para corrigir, para complementar as informações. E quando isso acontece dentro das regras e dos prazos do programa, e o estudante cumpre todos os critérios, a parcela pode ser enviada para pagamento em um ciclo posterior. Por isso, né, inclusive, tem os estudantes que podem receber mais de uma parcela em um determinado período de pagamento.
8: Antes de tomar qualquer providência, comece consultando.

0: os canais oficiais para identificar o motivo da retenção, como o extrato e a autorização de movimentação no aplicativo Caixa Tem. Ana Cecília Vera complementa a sugestão.
1: Principal orientação que eu dou é, antes de concluir que você perdeu uma parcela, né, primeiro espere o término da período de pagamento, olhe sempre a sua data de nascimento e, mais importante, consulta a sua situação no consulta PED6, tá? estudante.pedmeia.mec.gov.br, porque lá você vai conseguir acompanhar sua situação detalhada no programa e se existe, né, alguma pendência ou informação que ainda está sendo, né, enviada pela Secretaria de Educação, pela sua escola, tá bom? Para entender os próximos passos.
0: Então, vamos reforçar as dicas. Se identificar inconsistência de frequência, procure a Secretaria da sua escola. Acompanhe seu benefício no aplicativo Caixa Tem e consulte sempre o portal estudante.pedmeia.mec.gov.br. Reportagem Gilberto Evangelista.
2: E celebramos em agosto o folclore brasileiro, uma época para lembrar das lendas e personagens que fazem parte da nossa cultura.
3: Quem gosta de histórias de Saci, Curupira e outras lendas brasileiras tem agora um espaço para conhecer mais sobre esses personagens.
2: Para ajudar a ter mais acesso a esse universo, a plataforma MEC Livros criou uma seção especial com 15 obras gratuitas.
4: O MEC Livros passou a reunir em uma seção especial obras sobre lendas e histórias da cultura popular brasileira. A seção Lendas do Brasil entrou no ar no dia 3 de agosto e reúne 15 livros que já faziam parte do acervo gratuito da plataforma do Ministério da Educação. A novidade está na organização dos títulos em um espaço específico, o que facilita o acesso dos leitores às obras. Segundo a coordenadora geral de materiais didáticos do MEC, Jaqueline Mello, a iniciativa ampliou a procura pelos livros.
5: O espaço organiza 15 obras que já faziam parte do acervo da plataforma e passaram a ser reunidas em uma mesma sessão. Desde então, os títulos somam mais de 2 mil aberturas realizadas por quase 2 mil leitores. O livro mais acessado é o Livro de Ouro do Folclore Brasileiro, com 682 aberturas. A iniciativa ganha destaque em agosto, o mês em que é celebrado o Dia do Folclore, na data de 22 de agosto.
4: A sessão Lendas do Brasil reúne títulos como Bestiário Brasileiro, de Luiz Antônio Simas, Lendas Brasileiras para Jovens, de Luiz da Câmara Cascudo, e Histórias à Brasileira, de Ana Maria Machado. Também estão disponíveis obras de Roger Melo, como Curupira e Corre Cotia. O MEC Livros é uma plataforma gratuita do Ministério da Educação e está disponível para download nas principais lojas de aplicativos. A Biblioteca Digital do Brasil também pode ser acessada por meio de navegador de internet, como Google Chrome ou Firefox. Para mais informações, acesse as redes sociais do Ministério da Educação ou portalgov.br/MEC. Reportagem Júlio César de Oliveira.
3: E estão abertas as inscrições para bolsas de doutorado e pós-doutorado no exterior, voltadas a mulheres negras, quilombolas, indígenas e ciganas.
2: O objetivo é ampliar a participação de pesquisadoras brasileiras em redes internacionais de cooperação acadêmica.
3: E fortalecer políticas públicas voltadas a essas mulheres.
2: As inscrições vão até 30 de setembro. E a previsão é de que as bolsas sejam implementadas entre março de 2027 e dezembro de 2028.
3: As informações sobre a chamada pública podem ser encontradas no endereço www.gov.br/CNPq.
2: Centenas de pessoas morrem diariamente em decorrência de doenças relacionadas ao tabagismo, segundo o INCA, Instituto Nacional do Câncer.
3: Uma campanha do Instituto reforça os riscos do cigarro e dos dispositivos eletrônicos, como os vapes, e destaca a importância da atividade física e do apoio profissional para quem quer abandonar o vício.
6: O cigarro contém, entre outras substâncias químicas, nicotina, monóxido de carbono e diversos compostos tóxicos e cancerígenos. Foi pensando nos malefícios provocados pelo tabagismo que o lutador de jiu-jitsu, Maicon Passos, decidiu procurar ajuda para parar de fumar pela segunda vez.
7: Eu botei na minha cabeça que não quero morrer de uma doença pulmonar. Eu acredito que com um acompanhamento psicológico, né, vai ser bem mais fácil.
6: A ajuda que Maicon buscou foi na unidade básica de saúde de Vicente Pires, onde uma equipe multidisciplinar acompanha o fumante por um ano para que ele possa abandonar o vício. A coordenadora do grupo, a farmacêutica Larissa Dutra, fala sobre os desafios para evitar uma recaída.
8: A gente insiste para que o paciente não desista, porque a dependência à nicotina, ela é muito difícil de ser vencida. Então, a gente sempre fala para o paciente, não é uma questão de força de vontade, é dependência física e precisa ser tratada como uma doença.
6: Segundo o Instituto Nacional do Câncer, o INCA, por dia, cerca de 440 pessoas morrem em decorrência de doenças relacionadas ao tabagismo. O cigarro também aumenta o risco de desenvolvimento de diversos tipos de câncer. Para o médico Fernando Barros, da Gerência de Vigilância de Doenças e Agravos, uma das preocupações é o aumento do consumo de cigarros eletrônicos.
9: A experimentação do vape, que é uma quantidade muito grande de nicotina que tem nesses aparelhos, que leva o indivíduo a se viciar rapidamente. Esse é hoje nosso grande desafio.
6: Em alusão ao Dia Nacional de Combate ao Fumo, celebrado no sábado, o Instituto Nacional de Câncer realiza a campanha anual de combate ao tabagismo. E o tema deste ano é atividade física e saúde. Treinar não combina com fumar. A coordenadora de prevenção e vigilância do Instituto Nacional de Câncer, Márcia Sarpa, fala sobre a campanha.
10: O uso de produtos de tabaco e nicotina compromete a capacidade respiratória, cardiovascular e o desempenho físico. Já a atividade física contribui para a saúde e é uma importante aliada para quem deseja parar de fumar, ajudando no enfrentamento da fissura e da abstinência.
6: A Organização Mundial da Saúde ressalta os riscos da exposição ao tabaco, em especial durante o período reprodutivo. Segundo a OMS, não existe nível seguro de exposição ao tabaco, seja pelo consumo ativo ou pela exposição à fumaça ambiental. Reportagem Cleide Lopes.
2: Hoje o IBGE disponibilizou os microdados do Censo 2022. Na prática, isso significa acesso ampliado a um conjunto mais detalhado de informações sobre a população brasileira.
3: Os dados permitem aprofundar estudos sobre temas como educação, trabalho, renda, condições de moradia, migração e as características da população.
2: Com essas informações, também é possível conhecer melhor as diferentes realidades do país e identificar necessidades específicas de cada região e grupo da população.
3: E essas foram as notícias do Governo Federal.
2: Uma realização da Secretaria de Comunicação Social da Presidência da República.
3: Com produção da empresa Brasil de Comunicação.
2: Fique agora com as notícias do Poder Judiciário do Congresso Nacional. Uma boa noite.
3: Boa noite para você e até amanhã.
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13: CNJ inaugura ponto de inclusão digital em reserva indígena.
14: Discussões sobre gratificações pagas a bancárias vão ganhar análise mais ampla na Justiça do Trabalho.
13: STJ decide que vítima pode atuar como terceira interessada em processo administrativo disciplinar que apura assédio sexual.
14: Boa noite, eu sou o Arthur Filho.
13: E eu sou Walter Lima.
14: Conselho Nacional de Justiça inaugura ponto de inclusão digital em reserva indígena de Dourados, Mato Grosso do Sul.
13: A estrutura foi instalada no último sábado, dia 29, no terreno de uma escola estadual, na aldeia Jaguapiru. Rony Cruz.
15: A inauguração dos equipamentos da Justiça contou com a presença do presidente do Supremo Tribunal Federal e do Conselho Nacional de Justiça, ministro Edson Fachin. Em seu discurso, o ministro destacou a importância de aproximar o poder judiciário dos povos originários dentro de seus territórios.
16: O ponto de inclusão digital indígena é mais do que tecnologia. É o Estado que inclui, é o Estado que abriga e, portanto, não exclui. e não trata os povos indígenas com violência.
15: O espaço permite, por exemplo, o acesso ao balcão virtual de diferentes ramos da justiça. Na prática, a comunidade indígena pode receber orientação para consultar processos, participar de audiências virtuais e buscar informações ou atendimento jurídico, inclusive na língua materna.
14: Vítima de assédio sexual supostamente cometido por servidor público pode atuar como terceira interessada em processo administrativo disciplinar ou PAD.
13: Essa conclusão é do Superior Tribunal de Justiça, o STJ. Fátima Uchoa.
2: Após manifestação favorável da Advocacia Geral da União e do Ministério Público Federal, a Corte Especial do STJ negou o mandado de segurança no qual a defesa de um servidor público alegava que a participação das denunciantes resultaria em indevida concessão de poderes semelhantes aos das partes ou do assistente de acusação, que não tem previsão no PAD. Mas, para o relator ministro Antônio Carlos Ferreira, a atuação da vítima nesses casos, inclusive para fazer pedidos e se manifestar no processo, não viola as garantias da defesa nem o sigilo dos autos.
14: Duas discussões sobre gratificações pagas a bancárias vão ganhar uma análise mais ampla no Tribunal Superior do Trabalho.
13: A decisão foi tomada pelo Tribunal Pleno e envolve processos da Caixa Econômica Federal e do Banco do Estado do Pará. Samanta Flor.
17: Os ministros ainda não decidiram se as trabalhadoras têm direito a continuar recebendo gratificações. O que o Pleno definiu, por enquanto, é que essas discussões merecem uma análise mais ampla do TST. Um caso envolve uma empregada da Caixa, o outro uma trabalhadora do Banco do Estado do Pará. Agora os processos vão ser distribuídos para os relatores. Mais adiante, o TST vai julgar essas questões e poderá definir um entendimento para orientar outros casos parecidos.
14: Tribunal Superior Eleitoral, TSE, inicia a preparação dos sistemas que serão usados nas eleições 2026.
13: Assinatura digital e lacração dos sistemas eleitorais serão realizados no dia 4 de setembro. Estevão Furtado.
18: De hoje até quinta-feira será feita a compilação dos programas eleitorais que reúnem os códigos e componentes necessários para gerar as versões finais dos sistemas. Já na sexta-feira será realizada a cerimônia de assinatura digital e lacração dos sistemas eleitorais. A assinatura digital permite verificar se o sistema usado nas eleições é o mesmo que foi testado e aprovado, sem alterações. A lacração garante a proteção dos sistemas contra modificações. As mídias com os programas ficam sob guarda do TSE e depois cópias são enviadas aos tribunais regionais eleitorais, que preparam as urnas com base nesse material oficial. Todo o processo é acompanhado por instituições fiscalizadoras, que podem verificar a integridade dos sistemas e participar das etapas de auditoria e fiscalização. Após a assinatura digital e a lacração, os resumos digitais dos sistemas são gerados, entregues às entidades presentes e publicados na internet.
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13: A você uma boa noite e até amanhã.
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19: Eu sou Paula Groba.
20: E eu sou Ricardo Nakaoka.
19: E estes são os destaques de hoje do Jornal do Senado, que começa agora.
20: Taxa das blusinhas e MP do mototáxi estão na pauta do plenário nesta terça-feira.
19: Comissão vota PEC da Segurança Pública na quarta-feira.
20: E já está em vigor lei que prevê redução de impostos dos combustíveis e apoio ao etanol.
19: Boa noite.
20: Boa noite.
19: Senadores e deputados retornam de suas bases eleitorais nesta semana para o esforço concentrado de votações no Congresso. E a chamada MP da taxa das blusinhas volta ao centro das discussões do Senado nesta terça-feira. A medida zera a tributação de compras internacionais de até $50.
20: Outras medidas provisórias que também estão na pauta tratam da simplificação de exigências para atividade dos mototaxistas, motoboys e profissionais do motofrete, da criação de uma nova
1: nova linha de financiamento destinada a motociclistas que atuam no transporte de passageiros e em serviços de entrega por aplicativos. Repórter Pedro Pincer.
21: Os senadores podem votar nesta terça-feira uma lista de pelo menos 9 itens, dos quais 5 são medidas provisórias. Considerada prioridade, uma delas é a MP que altera regras do regime de tributação simplificada para zerar a cobrança do imposto de importação para compras internacionais de até $50. Desde junho de 2024, é aplicada uma taxa de 20% de imposto de importação sobre essas mercadorias. Com a medida provisória em votação, a cobrança está suspensa, mas com validade até 8 de setembro. Caso se torne lei, o fim da chamada taxa das blusinhas será definitivo. O presidente do Senado, Davi Alcolumbre, ressaltou na semana passada a urgência da aprovação da medida.
22: Nós vamos deliberar, então aí ela virá lei para proteger milhões de brasileiros que usam desse instrumento para adquirir produtos muito baratos e terem qualidade de vida melhor.
21: Outras medidas provisórias dizem respeito à simplificação de exigências para a atividade dos mototaxistas, motoboys e profissionais de motofrete, a criação de uma nova linha de financiamento destinada a motociclistas que atuam no transporte de passageiros e em serviços de entrega por aplicativos, a modificação de procedimentos para reduzir as filas do INSS e a concessão de um adicional de fronteira de R$ 91,00 por dia para alguns servidores que atuam em localidades estratégicas. Quanto aos projetos de lei, um dos destaques é o que incentiva empresas a instalarem ou ampliarem os centros de processamento de dados no Brasil por meio de benefícios tributários sobre peças eletrônicas e produtos de tecnologia da informação. Davi Alcolumbre ressaltou a importância da proposta para a segurança nacional.
22: Nós sabemos da importância da matéria, nós compreendemos a importância da matéria para os investimentos no Brasil, nós entendemos que isso dará segurança aos dados do Brasil estarem no Brasil.
21: Três propostas fecham a pauta de terça-feira. A que estabelece um prazo de 5 anos para que ações administrativas sejam iniciadas contra notários e registradores, a que unifica os orçamentos de 4 órgãos da estrutura institucional do Mercosul e a que autoriza um acordo para a reestruturação da dívida do Senegal com o Brasil.
19: E mulheres com medida protetiva de urgência poderão ter direito a porte de arma de fogo caso um projeto em análise no Senado seja aprovado. A proposta, que pode ser votada nesta terça-feira pela Comissão de Segurança Pública, reduz de 25 para 18 anos a idade mínima para aquisição e porte de arma nesses casos.
1: Pelo texto, mulheres interessadas ainda terão que cumprir exigências como comprovação de capacidade técnica e aptidão psicológica. Se aprovado, o texto segue para a Câmara.
19: Uma vaga de ministro será aberta no Tribunal de Contas da União após renúncia do ministro Bruno Dantas. Ele deixou o cargo nesta segunda-feira depois de 12 anos no TCU.
1: Agora caberá ao Senado indicar o nome que vai ocupar a vaga. Repórter Rodrigo Rezende.
23: O consultor legislativo Bruno Dantas foi escolhido em 2014 pelo Senado Federal para ser um dos integrantes do Tribunal de Contas da União. Durante os 12 anos que ocupou o cargo, Bruno foi presidente do TCU de julho de 2022 a dezembro de 2024. Ao apresentar seu pedido de renúncia ao cargo de ministro, ele agradeceu a confiança do Senado Federal e afirmou que continuará atuando em outros projetos.
24: Aos 48 anos, sigo intelectualmente inquieto. Encontrei nos projetos que quero abraçar agora o feixe de motivação de que precisava. Aos colegas ministros, aos auditores, à minha equipe, ao Senado Federal e, mais importante, à minha família. Levo cada um de vocês comigo para sempre.
23: A vaga aberta pela renúncia de Bruno Dantas será ocupada por uma nova indicação do Senado Federal. O indicado pelos senadores passa por votação do plenário, onde precisa de pelo menos 41 votos favoráveis. O TCU é composto por 9 ministros, 3 indicados pelo Senado, 3 pela Câmara dos Deputados e 3 pelo Presidente da República.
19: E a segurança pública pode ganhar novas regras com a PEC que muda a atuação do governo federal e dos estados no combate à criminalidade.
1: A chamada PEC da Segurança Pública é uma das prioridades do esforço concentrado
20: plenário do Senado e pode avançar nesta quarta-feira na Comissão de Constituição e Justiça. O repórter Márcio Maturana tem mais detalhes.
0: Punições mais severas para chefes do crime organizado, criações de polícias municipais e do Sistema Único de Segurança Pública, ampliação das atribuições da Polícia Rodoviária Federal. Tudo isso está na PEC da Segurança Pública, que está na pauta desta quarta-feira na Comissão de Constituição e Justiça e é uma das prioridades do Senado nesta semana de esforço concentrado, conforme anunciou o presidente do Congresso, Davi Alcolumbre.
4: A iniciativa de propor uma PEC da segurança que possa definitivamente esclarecer as atribuições dos entes subnacionais, municípios, estados e a União, naturalmente, era necessária para que o Estado brasileiro pudesse propor a criação de um Ministério da Segurança.
0: O relator, senador Rogério Carvalho, do PT de Sergipe, disse que pretende manter o texto aprovado em março pela Câmara dos Deputados para agilizar a tramitação.
19: Alertas de desaparecimento de crianças, idosos e pessoas com deficiência poderão ser enviados obrigatoriamente para celulares em todo o país. É o que prevê um projeto que pode ser votado pela Comissão de Segurança Pública do Senado.
20: O texto obriga operadoras de telefonia e internet a dispararem os alertas. Repórter César Mendes.
5: O projeto torna obrigatória a veiculação de avisos por todas as operadoras de telefonia e provedores de internet, como explicou a senadora Damaris Alves, do Republicanos do Distrito Federal, relatora nas comissões de Direitos Humanos e de Ciência e Tecnologia.
7: Desapareceu uma criança aqui. Imediatamente, todos nós, no nosso celular, vamos receber um alerta que aqui na região uma criança desapareceu para que a gente já comece a ajudar a procurar.
5: O nome de alerta PRI, dado ao dispositivo, segundo Damaris, é uma referência a Priscila Belfort, desaparecida em 2004, no Rio de Janeiro, caso que permanece até hoje sem respostas definitivas da polícia. Depois de votado na Comissão de Segurança Pública, o texto será analisado pelo plenário.
19: O preço dos combustíveis pode cair ainda este ano com a possibilidade de redução de impostos federais.
20: Uma nova lei aprovada pelo Senado autoriza o governo a diminuir tributos sobre combustíveis para tentar conter os efeitos da alta internacional do petróleo. Repórter Patrícia Oliveira.
8: Já está em vigor a lei que permite ao governo federal reduzir impostos sobre a importação, produção e comercialização de óleo diesel rodoviário, biodiesel, gasolina, etanol e querosene de aviação. O objetivo é tentar reduzir os impactos do aumento internacional do preço do petróleo. A nova lei prevê que se os impostos sobre combustíveis fósseis, como a gasolina, forem reduzidos, a vantagem competitiva dos biocombustíveis terá que ser mantida. Assim, caso o imposto federal sobre a gasolina caia 30% ou mais em relação ao período anterior ao conflito no Oriente Médio, a cobrança sobre o etanol será zerada. Além disso, estão previstos até R$1,2 bilhão em auxílio para produtores e cooperativas de etanol hidratado. O projeto aprovado no Senado, que deu origem à lei, foi relatado pela senadora Tereza Leitão, do PT de Pernambuco, que apontou outros setores beneficiados.
25: Benefícios tributários relacionados à Política Nacional de Minerais Críticos e Estratégicos, ao Programa de Desenvolvimento da Indústria de Fertilizantes e a realização da Copa Feminina.
8: A lei ainda facilita a compra com suspensão de impostos de produtos agropecuários destinados à industrialização e à exportação.
20: Edição de Paula Groba e trabalhos técnicos de Eliseu Caires, o Jornal do Senado fica por aqui. Acompanhe agora as notícias da Câmara dos Deputados. Boa noite.
19: Boa noite e até amanhã.
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26: Plenário da Câmara pode votar aposentadoria especial de várias categorias.
27: Avança projeto de lei que prevê punição maior para agressor de advogadas.
26: Deputados defendem melhorias na infraestrutura rodoviária e ferroviária.
2: Boa noite. Retomamos hoje o projeto de gravação de edições do jornal Câmara dos Deputados em emissoras da Rede Câmara de Rádio. Este programa está sendo produzido diretamente da cidade de Salvador, com a participação do colega Samuel Barbosa, da Rádio Câmara Salvador. Eu sou Márcio Aquilissardi, bem-vindo, Samuel.
3: Boa noite, obrigado, Márcio. É uma honra profissional participar da apresentação desta edição do jornal Câmara dos Deputados, dentro da Voz do Brasil. Vamos agora às notícias da Câmara dos Deputados. Coronel Crisóstomo, do PL de Rondônia, cobra a revisão dos valores de pedágio cobrados na BR-364 e a realização de obras na rodovia. Ele afirma que a situação precária da estrada prejudica o transporte de cargas, comprometendo a logística e repassando custos para a população.
6: Hoje, não se pensa em tirar a concessão, mas que seja uma concessão adequada. É caro do jeito que está. Portanto, é uma luta dos parlamentares, é uma luta do povo, porque a rodovia, que nenhuma obra foi executada, a empresa entrou e já entrou cobrando sem fazer nenhuma obra estruturante. O que queremos? Que haja obras imediatamente, obras de duplicação, obras que seja estruturante, que possa facilitar o acesso das cidades para a BR ou da BR para a cidade. Então, isso é necessário.
2: Coronel Crisóstomo ressalta que a BR-364 é a principal rota de escoamento da produção agrícola de Rondônia e de estados vizinhos. O deputado destaca também a importância das obras para a segurança das famílias que passam pela estrada.
3: Beto Preto, do PSB do Paraná, sugere a criação de uma subcomissão para avaliar a concessão da malha ferroviária Sul, já que o contrato atual vence no início de 2027. Ele defende uma parceria entre órgãos de controle, trabalhadores e concessionárias para definir o novo modelo de operação.
9: Nós temos diversos pontos para serem debatidos e estamos já no final da concessão e não temos ainda um modelo que foi colocado às claras para o entendimento de todos. Veja, eu fui prefeito de um município ferroviário, que é o município de Apucarana, no norte do Paraná. Lá nós temos 12 quilômetros do perímetro urbano cortado por linhas férreas. Isso nós podemos transferir para outros municípios. Curitiba, por exemplo, tem várias linhas passando pelo perímetro urbano. Ponta Grossa, também no Paraná. Isso tudo tem que ser discutido, porque nós temos que entender qual é o projeto, modelo de concessão para os próximos anos.
2: Beto Preto alerta para os riscos diários da passagem de composições de carga dentro de grandes centros urbanos. O parlamentar acredita que a subcomissão vai colaborar para garantir transparência nos prazos contratuais e propor contornos ferroviários que reduzam acidentes nas cidades.
3: Justiça. Projeto que prevê punição maior para agressor de advogadas avança na Câmara. A repórter Maria Neves tem os detalhes.
10: A Comissão de Defesa dos Direitos da Mulher da Câmara dos Deputados aprovou projeto que aumenta as penas para crimes cometidos contra advogadas. Pelo texto da deputada Dandara, do PT Mineiro, a punição será maior quando o motivo da agressão envolver a condição de mulher da vítima ou a atuação dela na defesa de outra mulher. A proposta aprovada aumenta de um terço até a metade a punição prevista no Código Penal para o crime de coação no curso do processo. Hoje, a pena para o delito é de 1 a 4 anos de reclusão e multa. Com a mudança, quando houver agressão ou ameaça a advogadas, poderá variar de 1 ano e 4 meses a 6 anos mais a multa. De acordo com a relatora na comissão, deputada Jaque Rocha, do PT do Espírito Santo, é comum que advogadas também recebam ameaças dos agressores como forma de intimidação, principalmente quando defendem vítimas de violência doméstica.
15: Quando uma profissional é ameaçada por defender uma mulher, a mensagem que o agressor tenta passar é de que ninguém está seguro para enfrentar a violência. Dificultar o trabalho da defesa ou até mesmo desestimular outras mulheres a denunciar os seus agressores. É isso que a gente visa coibir nesse projeto. Por isso, combater a intimidação, garantir que as vítimas tenham acesso à justiça e à proteção dos seus direitos, estendendo também às advogadas.
10: Ainda de acordo com Jaque Rocha, pesquisa da Universidade Federal de Alagoas aponta que 80% das advogadas já foram ameaçadas ao defenderem vítimas do sexo feminino, sobretudo em casos de violência doméstica e direito de família. O projeto aprovado também aumenta a pena para os crimes de feminicídio cometidos contra uma advogada pelo fato de estar defendendo outra mulher. Hoje, a condenação para feminicídio é de 20 a 40 anos de prisão. O texto prevê que a reclusão poderá variar entre 26 anos e meio e 60 anos. A proposta altera ainda a Lei Maria da Penha para garantir a concessão de medidas protetivas de urgência à advogada que sofrer violência ou ameaças ao defender outra mulher, caso seja intimidada pelo agressor de sua cliente ou por representante dele, a profissional poderá solicitar à justiça o distanciamento físico obrigatório e a proibição imediata de qualquer contato por parte do acusado. O projeto, que aumenta penas para agressores de advogadas, ainda será analisado pela Comissão de Constituição e Justiça. Se aprovado, terá de ser votado também pelo plenário da Câmara antes de seguir para análise do Senado. Da Rádio Câmara de Brasília, Maria Neves.
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13: Educação.
14: Maurício Neves, do PP de São Paulo, apresentou o projeto que reserva uma parcela dos recursos da educação para fortalecer a inclusão escolar de alunos com deficiência e autismo. Ele explica que a ideia é investir em profissionais de apoio, acessibilidade e salas de atendimento especializado.
16: Para Maurício Neves, a proposta também reforça a transparência na aplicação dos recursos e prevê formação continuada para professores da rede pública. O deputado acrescenta que a medida busca garantir que a inclusão escolar tenha estrutura adequada e acompanhamento permanente.
17: Agricultura.
14: Fabricantes de produtos derivados de cacau terão até 8 de maio de 2027 para se adaptar às novas regras para produção e comercialização de chocolates e derivados no país. Daniel Almeida, do PCdoB da Bahia, destaca a importância da matéria aprovada na Câmara e no Senado este ano.
18: Hoje nós temos no mercado muito produto que se apresenta como chocolate e que não tem cacau. Então, a regulamentação busca exatamente corrigir isso. Então, quais são os principais beneficiários disso? Primeiro, o produtor de cacau, que está vivendo uma situação de preço baixo, exatamente porque estão substituindo o cacau com outras coisas na formulação desses produtos. Esses produtores vão se beneficiar. Na Bahia, nós temos muitos produtores de cacau. E o consumidor, que terá, a lei também estabeleceu, no rótulo de cada produto, um espaço de pelo menos 15% daquele rótulo, com as informações precisas sobre a composição desse produto.
16: Daniel Almeida explica que, para ser denominado chocolate, o produto deve ter pelo menos 35% de cacau em sua formulação e 25% para a versão ao leite. Ainda segundo o parlamentar, a nova lei prevê sanções para quem descumprir o padrão exigido.
17: Meio ambiente.
14: Padre João, do PT de Minas Gerais, alerta para os impactos das mudanças climáticas sobre populações vulneráveis. O deputado apresentou o projeto que insere na Política Nacional de Recursos Hídricos o programa Barraginhas e outras ecotécnicas para a recuperação hídrica.
21: O mundo passa por uma mudança e as pessoas não estão percebendo. E quem é mais prejudicado são os mais pobres, os vulneráveis, que às vezes estão em área de risco. Então, a iniciativa nossa tem sido um pouco na contenção de enchentes. Tem um projeto de lei nosso que cria o programa de barragens e as ecotécnicas. Ou seja, tanto evita as enchentes, porque segura a água de chuva, e ao mesmo tempo ela vai infiltrar durante dias ou até meses, e perenizando as nascentes e recuperando nascentes. Então é uma ação de duplo efeito e que tramita e que já é reconhecida da sua importância.
26: Padre João também é autor de projeto que proíbe a pulverização foliar de agrotóxico que contenha o ingrediente ativo fipronil para evitar a morte de abelhas. Ele explica que a medida busca proteger os polinizadores, preservar a produção de alimentos e fortalecer a agricultura familiar.
17: Economia.
0: O Congresso Nacional aprovou em 2025 a ampliação da faixa de isenção do imposto de renda para trabalhadores que recebem até R$5.000 por mês. Para Reginaldo Lopes, do PT de Minas Gerais, a medida representa mais justiça tributária e redução das desigualdades.
26: Reginaldo Lopes reitera que a mudança vai reforçar o orçamento das famílias. O deputado acrescenta que o aumento da renda disponível pode se traduzir em mais qualidade de vida e em estímulo à economia com fortalecimento do consumo doméstico.
1: Tive a alegria de participar ativamente do projeto de reforma tributária sobre a renda, do imposto de renda. O que significa na prática? É como se nós tivéssemos criado o 14º salário, essa renda disponível, que não será pago para o governo, vai transformar em qualidade de vida para as pessoas e para as famílias brasileiras. Portanto, um grande avanço na luta, no combate à desigualdade e na luta pela justiça social e justiça tributária.
0: Rodrigo Hollenberg, do PSB do Distrito Federal, defende a atualização do limite de faturamento anual do microempreendedor individual, que hoje é de R$81.000. Autor de proposta que eleva o teto para R$120.000, ele afirma que a medida traz mais segurança jurídica aos pequenos empreendedores.
26: Rodrigo Hollenberg comemora o anúncio da criação de uma comissão na Câmara para discutir o tema e diz que está confiante na aprovação da mudança. Na avaliação do deputado, a atualização do limite é necessária após anos sem reajuste no valor permitido para o MEI.
4: Isso será extremamente importante para dar segurança jurídica e para garantir que aquelas pessoas que batalham e batalham muito, utilizando de toda a sua capacidade de empreender, mas que são pequenos, que possam ali estar numa faixa de pagamento de imposto que seja correta, que não seja abusiva. Nós já estamos há muitos anos com esse limite de R$81.000 por ano. E, portanto, nós precisamos atualizar esse limite.
0: Dal Barreto, do União da Bahia, apoia a lei complementar que ajusta as regras fiscais para viabilizar despesas com a ampliação da licença paternidade. A norma permite que os gastos com o benefício fiquem fora de uma das limitações previstas no arcabouço fiscal.
26: Dal Barreto avalia que a medida amplia a proteção aos pais, permitindo a licença paternidade de até 20 dias, com pagamento durante o afastamento. O benefício dá maior participação nos cuidados com os filhos nos primeiros dias após o nascimento ou a adoção.
17: Votação.
0: Pode votar um projeto que reduz tempo de contribuição para a aposentadoria especial de diversas categorias. O repórter Antônio Vital tem os detalhes.
7: O plenário da Câmara pode votar projeto que reduz o tempo de contribuição para a aposentadoria especial de diversas categorias de trabalhadores expostos a riscos. A proposta já recebeu parecer favorável da Comissão de Previdência, Assistência Social, Infância, Adolescência e Família da Câmara. Nessa comissão, o texto apresentado pelo relator, deputado Pastor Eurico, do PSDB de Pernambuco, definiu o tempo de exposição a agentes nocivos que dá direito à aposentadoria especial de acordo com a profissão. Para trabalhadores que operam no interior de Minas, esse tempo de serviço passa a ser de 15 anos. Já para aeronautas, técnicos radiológicos e fiscais agropecuários expostos a agentes biológicos, o tempo é de 25 anos. Também ganham direito à aposentadoria especial depois de 25 anos de serviço, vigilantes patrimoniais, encarregados de transporte de valores, guardas municipais, fiscais do trânsito, trabalhadores que operam geradores e linhas de transmissão elétricas, bem como aqueles que transportam pacientes, órgãos e insumos hospitalares. O projeto ganhou regime de urgência, o que permite que seja votado diretamente no plenário, sem passar pela análise das comissões permanentes da Câmara. O autor da proposta, deputado Alberto Fraga, do PL do Distrito Federal, explicou que diversas categorias perderam direito à aposentadoria especial com a reforma da Previdência em 2019. Ele pediu apoio do governo para a aprovação da proposta.
13: O governo vai ter que entrar nessa negociação, porque é um projeto que visa tirar
5: apontar algumas injustiças que foram cometidas. Não se admite que alguém que exerce a sua profissão com risco de vida, ele não tenha uma aposentadoria especial. Não se admite que aquele que exerce a sua profissão sofrendo os riscos de uma grave doença, ele não tenha o amparo do governo federal ou da nossa legislação.
7: O regime de urgência foi aprovado de maneira simbólica pelo plenário, com voto contrário apenas do Novo. Deputados da base do governo também defenderam urgência para análise da proposta, mesmo sem se comprometer em manter o texto original. Foi o que disse a deputada Jandira Fegali, do PCdoB do Rio de Janeiro.
8: Ele trata dos trabalhadores de transporte de valores, cujo risco é a vida, a integridade física, para além de outros agentes nocivos à vida e à saúde. Portanto, é muito importante que a gente consiga recuperar essa dificuldade desses trabalhadores que perderam a sua aposentadoria especial, que já tinham e que perderam por conta da reforma da Previdência do ano de 2019. Com a reforma da Previdência, a situação deles piorou muito.
7: Ainda não há data para votação no plenário da Câmara do projeto que reduz o tempo de contribuição para a aposentadoria especial de diversas categorias de trabalhadores expostos a riscos. Da Rádio Câmara de Brasília, Antônio Vital.
13: Previdência.
20: Hilton Rocha, do MDB do Maranhão, apoia projeto que estabelece reajuste anual das aposentadorias acima de um salário mínimo, com base no Índice Nacional de Preços ao Consumidor. Ele argumenta que a medida preserva o poder de compra dos aposentados ao longo dos anos.
22: Para que você tenha uma ideia, hoje o teto da aposentadoria é R$ 8.475,55. Daqui a 5 anos, esse aposentado ele vai estar recebendo 60% só do que ele recebe hoje. Ou seja, ele vai ter uma diminuição de quase 40% ou mais de 40% do que ele recebe hoje. Então, para que não haja tanta perda do poder de compra, que nós estamos estabelecendo em lei que o Índice Nacional de Preço ao Consumidor, o INPC, seja adotado anualmente para o reajuste das aposentadorias.
23: Hildo Rocha garante que a proposta não compromete o equilíbrio da Previdência, uma vez que há mais contribuintes do que beneficiários. Ele acredita que o combate às fraudes e às aposentadorias irregulares também é fundamental para evitar prejuízos ao sistema previdenciário.
20: Eunício Oliveira, do MDB do Ceará, apoia a votação do projeto que regulamenta a aposentadoria especial para os agentes comunitários de saúde e de combate às endemias. Pelo texto, mulheres poderão se aposentar aos 50 anos e homens aos 52, desde que comprovem no mínimo 20 anos de atuação.
23: Eunício Oliveira explica que a votação é necessária para dar efetividade a um direito já previsto na Constituição, mas que ainda depende de lei complementar para valer. De acordo com o parlamentar, a medida faz justiça a profissionais que atuam na linha de frente da saúde pública.
20: Termina agora esta edição especial do Jornal Câmara dos Deputados, produzida e apresentada pela Rádio Câmara de Brasília, em parceria com a Rádio Câmara Salvador, integrante da Rede Câmara de Rádio.
23: Eu agradeço ao Samuel e a toda a equipe da Câmara de Vereadores de Salvador pelo excelente trabalho conjunto.
20: Obrigado à Câmara dos Deputados por esta oportunidade. Este programa teve trabalhos técnicos de Wellington Teles e apresentação de Samuel Barbosa e Márcio Aquiles Sardi. Boa noite.
23: Muito boa noite. O Jornal Câmara dos Deputados volta amanhã. Você fica agora com o Minuto do TCU.
24: Minuto do TCU.
25: O Tribunal de Contas da União vai ouvir povos indígenas da Amazônia para conhecer os principais desafios enfrentados pelas comunidades e avaliar como o poder público tem respondido às demandas. O levantamento vai considerar temas como proteção dos territórios, saúde, educação, segurança, acesso a políticas públicas e preservação cultural. Para entender a realidade dessa população, o TCU vai realizar reuniões, entrevistas, oficinas e diálogos com lideranças, comunidades e organizações indígenas. Também serão ouvidos gestores públicos, especialistas e outras instituições. O objetivo é identificar os problemas mais importantes para os povos indígenas e definir prioridades para futuras fiscalizações do tribunal. 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
29: 20 horas em ponto.
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14: 20 horas e 4 minutos.
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